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A concessão do Hotel Turismo da Guarda tem dois candidatos confirmados após a realização de 5 consultas. A vereadora na Câmara da Guarda, Cláudia Guedes, é agora a representante do Executivo na Assembleia Geral da nova empresa municipal Guarda Viva. A Guarda recebe a partir de hoje o Congresso Paliativos 2026 sobre o mote Refletir sobre o Cuidar e a Dignidade. Maria Carvalho, atleta da Associação de Karaté Shotokan da Guarda, obteve a medalha de prata no Campeonato da Liga Portuguesa de Karaté Nacional e sagrou-se vice-campeã em Kata Juvenil.

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3: Manhã de quinta-feira, 21 de maio, quanto à previsão do estado do tempo, podemos contar com subida dos valores da temperatura. O céu a apresentar-se em geral pouco nublado ou limpo e o vento a soprar fraco a moderado. Segundo o Instituto Português do Mar e da Atmosfera, há também que contar com poeiras em suspensão. Temperaturas máxima prevista hoje para a Guarda 25 graus, Viseu 28 e Castelo Branco 32 graus. A esta hora na cidade da Guarda os termómetros registam 19 graus. 8 horas 35 minutos, avançamos para a informação neste Jornal da Manhã na Rádio F.

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1: A concessão do Hotel Turismo da Guarda tem dois candidatos confirmados após a realização de 5 consultas. A requalificação do emblemático edifício parece ter dado um passo significativo. Em declarações prestadas ontem na Guarda, o presidente da Turismo do Centro, Rui Ventura, confirmou que o processo de concessão já conta com dois candidatos formais, afirmando que se avista uma luz ao fundo do túnel e que se espera o surgimento de uma unidade forte que sirva de motor para o desenvolvimento do território.
2: Está em fase de avaliação do Turismo de Portugal. E a partir daqui, todo o processo se envolve, ou seja, já estamos a ver no túnel uma luz ao fundo, portanto, ou seja, significa que houve neste momento concorrentes, ou dois neste momento já estão, portanto, a partir daqui, tudo tem para que corra bem. Esperemos que venha uma unidade forte, que seja mobilizadora para o território.
1: De acordo com o responsável, as duas propostas concretas estão esta semana a ser submetidas a uma análise técnica pelo Turismo de Portugal. Rui Ventura não quis revelar a identidade dos grupos económicos envolvidos por o processo ainda estar em fase de análise confidencial.
2: Obviamente que a análise foi feita, penso que está a ser feita esta semana pela equipa técnica do Turismo de Portugal, pois assim serão dados conhecidos.
3: Até porque foi falado aqui, podem ser, ou em jeito de conversa, podem ser grupos económicos estrangeiros, ou...
2: Eu sobre isso não posso dizer, porque são propostas e, portanto, estão a ser analisadas. Obviamente que há a esperança, quero que a supervisão da Câmara estamos a par, mas há a esperança, obviamente, de que possamos ter, de uma vez por todas, o problema resolvido do Hotel Turismo.
1: O Presidente da Turismo do Centro sublinhou que este avanço resulta de um esforço conjunto entre a Câmara Municipal da Guarda, a Turismo do Centro, o Turismo de Portugal e a Secretaria de Estado. A expectativa é que desta vez o impasse em torno do Hotel Turismo seja definitivamente resolvido.
2: Para isso trabalhamos todos, quer a Câmara Municipal da Guarda, quer a Entidade Regional, quer o Turismo de Portugal, quer o Sr. Estado de Estado, que se empenhou muito nesta questão. Portanto, acredito neste momento, tendo em conta que há dois candidatos, portanto, a partir daqui houve 5 consultas e houve 2 candidatos. Portanto, acredito que sim. Portanto, houve 5 a consultar e 2 a concorrer, perdão. Portanto, a partir daqui o caminho está feito, vamos esperar.
1: A concessão do Hotel Turismo da Guarda tem candidatos confirmados após a realização de 5 consultas. A vereadora na Câmara da Guarda, Cláudia Guedes, é agora a representante do Executivo na Assembleia Geral da nova empresa municipal Guarda Viva. Na semana passada tinha sido aprovada na reunião do Executivo que o representante seria o Presidente da Câmara, mas numa sessão extraordinária realizada já esta semana, Cláudia Guedes foi eleita após votação secreta. No final da reunião, o Presidente da Câmara da Guarda, Sérgio Costa, explicou que após a sessão da semana passada foram levantadas algumas dúvidas sobre o processo de nomeação do representante do município na Assembleia Geral da Empresa Municipal e que por essa razão decidiu fazer uma reunião extraordinária para que todo o processo seja transparente.
4: Para que ninguém possa pôr em causa o que quer que seja, daí esta nossa predisposição para que as coisas sejam todas limpas, transparentes, para que não restem dúvidas sobre o que quer que seja. Portanto, nós fizemos igual aos outros municípios, mas então vamos mais além. Se há dúvidas, se alguém tem dúvidas, como não temos qualquer problema nesse processo, até porque os órgãos sociais não vão ser remunerados, como bem sabem, hoje na reunião de Câmara foi uma vez mais dada apenas a indicação do sentido de voto, porque agora é na Assembleia Geral que vai ser oficialmente designados ou eleitos os órgãos sociais, porque agora tem que se começar a desenhar o contrato de programa, enfim, todas essas questões jurídico-legais que agora terão que seguir. Dizer também que no dia seguinte de manhã, no dia 12, logo de manhã, nós ligamos aos servidores da oposição a dar conta da nossa predisposição, do que íamos fazer. Portanto, mais transparência não pode haver. É um processo limpo, queremos um processo limpo desde a primeira hora. E como tal, foi hoje tudo devidamente esclarecido e clarificado.
1: O vereador do PS, António Monteirinho, entende que esta alteração evita uma possível incompatibilidade, uma vez que o atual presidente da Câmara tinha sido designado inicialmente como Presidente do Conselho de Administração e representante do município na Assembleia Geral.
5: O representante na Assembleia Geral era o Presidente da Câmara e agora passou a ser Cláudio Guedes. Há aqui uma justificação que é, poderia aqui haver alguma incompatibilidade entre ser o Presidente do Conselho de Administração e ao mesmo tempo ser um membro designado pela Câmara nesta Assembleia Geral. Houve o cuidado de evitar essa incompatibilidade, apesar do Presidente ter designado, ter dado como exemplos algumas autarquias onde isso acontece. O Partido Socialista avançou com a questão de ser voto secreto, mas estavam nomes envolvidos, foi aceito e foi votado nesse sentido. E também achei prudente que tivessem alterado o nome do representante na Assembleia Geral para não ser o mesmo do presidente do Conselho de Administração.
1: Já o vereador do PSD, João Prata, aprovou o nome de Cláudia Guedes, mas entende que há pouca informação acerca desta nova empresa municipal.
6: Em relação ao que se passou aqui nesta reunião, nós fizemos a abstenção que tínhamos já feito na anterior sessão, votámos a favor da indicação da Câmara Municipal para a Assembleia Geral da Empresa Municipal Guarda Vida, portanto, neste caso foi a senhora vereadora Cláudia Guedes. Também na fundamentação que nos enviaram não vinha a razão pela qual era indicado esse nome. O Sr. Presidente esclareceu-nos essa nossa dúvida, exatamente porque ela é a responsável pelo Clube da Habitação, e portanto assim ficou.
1: A vereadora na Câmara da Guarda, Cláudia Guedes, é agora a representante do Executivo na Assembleia Geral da nova empresa municipal Guarda Viva. Sérgio Costa continua a ser o Presidente do Conselho de Administração e Luís Couto preside à mesa da Assembleia Geral. A Guarda recebe a partir de hoje o Congresso Paliativos 2026 sobre o mote Refletir e Cuidar a Dignidade, organizado pela Área de Gestão Integrada de Cuidados Paliativos da ULS da Guarda. O evento, que decorre até sábado, pretende ser um fórum de excelência para a partilha de conhecimento e humanização dos cuidados. Segundo Jéssica Fidalgo, médica da organização, o Congresso aposta num programa científico que desafia preconceitos, abrangendo áreas como a pneumologia, cardiologia, oncologia e cuidados intensivos. Um dos grandes destaques internacionais é a presença do holandês Eloy Van Al, fundador de um projeto, a primeira aldeia para pessoas com demência no mundo.
7: Nós temos um programa científico que vai contra os preconceitos, pneumologia, cardiologia, cuidados intensivos, neurologia, psiquiatria, oncologia, especialistas em dor. Portanto, depois temos, é um congresso multidisciplinar, porque nós tentámos dar aqui não só o típico congresso em que só são médicos e enfermeiros, há psicólogos, há assistentes sociais, há terapeutas, e arrisco-me a dizer que o grande cabeça de cartaz é um dos fundadores do conceito das aldeias de demência da Holanda, que já serviu de mote para ideias semelhantes a nível mundial. E daí, pronto, lá está o irmos um bocadinho para fora do que são as normas, entre aspas, estabelecidas.
1: O Congresso transcende as salas de conferência do Teatro Municipal da Guarda e estende-se também à comunidade através da cultura. O humorista António Raminhos marca presença amanhã com o espetáculo Volte Já.
7: Tentámos também apostar aqui num programa cultural e pronto, não podia faltar um humorista. Vamos ter connosco o António Raminhos, com o espetáculo Volte Já, no dia 22 de maio à noite no TMG, e depois numa conversa um bocadinho mais intimista no dia 23 de maio em Sertelha, que será também uma conversa aberta à comunidade.
1: Para Karina Santos, médica, internista e coordenadora da Unidade de Cuidados Paliativos da ULS da Guarda, é fundamental desmistificar o conceito desta área da saúde, sublinhando que o foco é cuidar melhor.
8: Cuidados paliativos não significam desistência. E as pessoas que nos ouvem, que percebam que significam é cuidar melhor. E que são um direito de todos. Já tem-se falado muito do direito do acesso aos cuidados paliativos, e cuidados paliativos são um direito de todos, porque todos merecemos ter qualidade de vida e todos merecemos ter esta qualidade de vida ao longo da fase de toda a fase da doença e de toda a fase deste percurso até à fase final. Portanto, cuidados paliativos são um direito, as pessoas devem lutar por esse direito e nós estamos cá para ajudar.
1: A Guarda recebe, a partir de hoje até ao próximo sábado, o Congresso Paliativos 2026 sobre o mote Refletir sobre o Cuidar e a Dignidade. Maria Carvalho, atleta da Associação de Karaté Shotokan da Guarda, obteve a medalha de prata no Campeonato da Liga Portuguesa de Karaté Nacional e sagrou-se vice-campeã em kata juvenil. A prova decorreu no passado domingo, na Guarda, e reuniu cerca de 300 atletas de vários pontos do país. Com este resultado, a atleta da cidade pode ser chamada para os treinos da seleção e tem fortes possibilidades de ser chamada para o Campeonato da Europa, como refere o responsável da Associação da Guarda, Eduardo Rafael.
9: Torna-se um resultado muito positivo, porque assim a atleta vai continuar nos treinos de seleção da Liga, que em princípio tudo indica que em novembro vai estar presente no Campeonato da Europa, na Sérvia. Ainda não é certeza, mas tudo indica que sim. Normalmente os atletas que neste domingo passado subiram ao pódio, todos eles vão fazer trabalhos de seleção e alguns serão selecionados para o Campeonato da Europa.
1: O evento desportivo foi organizado pela Associação de Karaté Shotokan, em parceria com a Liga Portuguesa e o município da Guarda. Eduardo Rafael faz um balanço muito positivo, não só pelo número de participantes, mas também pelo público que passou pelas bancadas do pavilhão.
9: Um balanço totalmente positivo. Tanto atletas como espectadores superou a expectativa que estávamos à espera. Já temos um convite para outros futuros.
1: O 35º Campeonato de Karaté Shotokan decorreu na Guarda e juntou cerca de 300 atletas. 13 minutos para as 9 da manhã, ponto final neste jornal. A seguir, o ponto de vista de José Rova.

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1: Costuma-se dizer, eu creio que infelizmente, como muitas vezes, com alguma propriedade e verdade, nós portugueses somos as pessoas do 8 ou do 80. Andamos sempre nos extremos das coisas e tanto choramos demais como nos rimos demais e nunca, às vezes, nunca temos aquilo que podemos chamar o ponto de equilíbrio. Eu creio que em muitas circunstâncias é efetivamente verdade. Nós somos as pessoas do 8 ou do 80, do negativismo total ou do facilitismo total, da alegria total ou do choro tremendo. Bem, isto a propósito de quê? Vamos ter os dias quentes. Eu recordo-me que nos dias de temporal e das tempestades que por aí vieram e que tantos causaram, nós dizíamos que tínhamos água a mais, que era só água, que os campos estavam inundados, vira daqui, vira dali, vira de lá, água para aqui, água para ali, água para lá. E pensámos que íamos ter água para o ano inteiro e que afinal de contas já às tantas nem vinha calor como vai vir. Aquilo que eu tenho ouvido, enfim, não sou minimamente especialista da área, nem muito nem pouco, é que vamos ter com toda a certeza um verão quente. E já ouvi de vários lados que podemos ter, isto não é para meter medo, por amor de Deus, que podemos ter, não direi falta de água, mas podemos ter um consumo enorme de água. Isto já eu ouvi, já li alguns textos sobre isto, ou seja, vamos ter um verão quente, com todas as consequências de um verão quente, como é óbvio. Fala-se de novo no risco de incêndio. Não sei se recordam de Paró. Não sei se recordam da Serra da Estrela. Não sei se recordam do ano passado, 2025, em agosto. Provavelmente, quem manda já se recorda. Não fizemos nada. Nada. Chorámos na altura, vieram todos para as televisões, veio o governo, vieram os técnicos, veio a Proteção Civil, veio os bombeiros, veio toda a gente. Não ficou ninguém sem vir para a televisão quando foi de Pedrógão. Quando foi da Serra da Estrela foi exatamente a mesma coisa. Veio tudo, arderam não sei quantos hectares, vira para aqui, vira para ali, é agora que nós vamos fazer. O atual ministro, ainda bem, já disse que temos que fazer. A minha dúvida é se vamos conseguir fazer. Eu espero estar enganado. Eu espero sinceramente estar enganado. Mas não sei se não vamos ter um verão quente, que a água não possa começar, não direi faltar, mas a ter que ser muito bem, muito

0: muito bem poupado e se ao menos evitamos algumas mortes para este ano. Eu mesmo não bobo algum, eu estou aqui a ser, não quero estar aqui a chamar, digamos assim, a aceitar que já vem um cataclismo ou a chamar o cataclismo. Não é isso. É que nós não aprendemos rigorosamente nada com as desgraças que nos vão acontecendo. Não aprendemos a nível do governo, não aprendemos a nível da população, não aprendemos a nível um pouco de nós próprios. E perante isto, estamos ainda em maio, ainda vem julho, agosto e setembro. 4 meses. E eu não vejo realmente ninguém fazer nada, ou se estão a fazer, oxalá que sim, não o estão a dar a conhecer. Se não o derem a conhecer, mas tiverem a fazer, ótimo. Quando chegar a altura, se eu tiver esta crónica, direi, sim senhor, afinal de contas, estavam a trabalhar, fizeram as coisas como devia ser. Eu espero, daqui a uns meses, ou daqui a um mês, vir dizer isso. Sinceramente, espero. Mas estou como São Tomé. Estou a ver para crer. A gente, quando vê, nem precisa de acreditar. Viu, constatou. Mas é a velha frase, ver para crer. Creio que não é muito correta. Se a gente vê, já não acredita, já não precisa de acreditar, porque já viu. A gente acredita naquilo que não vê. Mas pronto, aceitemos a frase. E aquilo que eu espero é que, efetivamente, daqui a um mês ou dois, eu diga assim, sim senhor, falei naquilo, mas afinal de contas prepararam-se e estiveram a trabalhar. É este realmente o meu desejo, é que daqui a uns tempos eu possa dizer isto. Vamos ver. E até para a semana, se os quiser. Um grande abraço para todos.
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Manhã de quinta-feira, 21 de maio, quanto à previsão do estado do tempo, hoje podemos contar com um dia de céu pouco nublado ou mesmo limpo, vento a soprar fraco a moderado e subida dos valores da temperatura. A máxima prevista hoje para a Guarda é de 25 graus e a esta hora os termómetros marcam 22. 10:34, avançamos para a informação nesta síntese a meio da manhã na Rádio F.

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1: Mais uma vez, bom dia. A concessão do Hotel Turismo tem dois candidatos confirmados após a realização de 5 consultas. A requalificação do emblemático Hotel Turismo da Guarda parece ter dado um passo significativo. Em declarações prestadas ontem na Guarda, o presidente da Turismo do Centro, Rui Ventura, confirmou que o processo de concessão já conta com 2 candidatos formais, afirmando que já se avista uma luz ao fundo do túnel e que se espera o surgimento de uma unidade forte e que sirva de motor para o desenvolvimento do território.
2: Está em fase de avaliação do Turismo de Portugal. E a partir daqui, todo o processo se envolve, ou seja, já estamos a ver no túnel uma luz ao fundo, portanto, ou seja, significa que houve neste momento concorrentes, ou 2 neste momento já estão, portanto, a partir daqui, tudo tem para que corra bem. Esperemos que venha uma unidade forte, que seja mobilizadora para o território.
1: De acordo com o responsável, as 2 propostas concretas estão esta semana a ser submetidas a uma análise técnica por parte do Turismo de Portugal. Rui Ventura não quis revelar a identidade dos grupos económicos envolvidos por o processo ainda estar em fase de análise confidencial.
2: Obviamente que a análise foi feita, penso que está a ser feita esta semana pela equipa técnica do Turismo de Portugal, pois assim serão dados conhecidos.
3: Até porque foi falado aqui, podem ser, ou em jeito de conversa, podem ser grupos económicos estrangeiros ou...
2: Eu sobre isso não posso dizer, porque são propostas e, portanto, estão a ser analisadas. Obviamente que há a esperança, quero que a Sra. Presidente da Câmara estamos a par, mas há a esperança, obviamente, de que possamos ter, de uma vez por todas, o problema resolvido do Hotel Turismo.
1: O Presidente da Turismo do Centro sublinhou que este avanço resulta de um esforço conjunto entre a Câmara Municipal da Guarda, a Turismo do Centro, o Turismo de Portugal e a Secretaria de Estado do Turismo. A expectativa é que desta vez o impasse seja definitivamente resolvido.
2: Para isso trabalhamos todos, quer a Câmara Municipal da Guarda, quer a Entidade Regional, quer o Turismo de Portugal, quer o Sr. Estado de Estado, que se empenhou muito nesta questão. Portanto, acredito neste momento, tendo em conta que há 2 candidatos, portanto, a partir daqui houve 5 consultas e houve 2 candidatos. Portanto, acredito que sim. Portanto, houve 5 a consultar e 2 a concorrer, perdão. Portanto, a partir daqui o caminho está feito, vamos esperar.
1: A concessão do Hotel Turismo da Guarda tem candidatos confirmados após a realização de 5 consultas. A Guarda acolhe a partir de hoje o Congresso Paliativos 2026 sobre o mote Refletir sobre o Cuidar e a Dignidade. Organizado pela ULS da Guarda, o evento decorre até sábado e pretende ser um fórum de excelência para a partilha de conhecimento e humanização dos cuidados. Segundo Jéssica Fidalgo, médica elemento da organização, o Congresso aposta num programa científico que desafia preconceitos abrangendo várias áreas. Um dos destaques internacionais é o holandês Eloy van Aal, fundador de um projeto da primeira aldeia para pessoas com demência no mundo.
4: Nós temos um programa científico que vai contra os preconceitos, pneumologia, cardiologia, cuidados intensivos, neurologia, psiquiatria, oncologia, especialistas em dor. Portanto, depois temos, é um congresso multidisciplinar, porque nós tentámos dar aqui não só o típico congresso em que só são médicos e enfermeiros, há psicólogos, há assistentes sociais, há terapeutas, e arrisco-me a dizer que o grande cabeça de cartaz é um dos fundadores do conceito das aldeias de demência da Holanda, que já serviu de mote para ideias semelhantes a nível mundial. E daí, pronto, lá está o irmos um bocadinho para fora do que são as normas, entre aspas, estabelecidas.
1: O Congresso também transcende as salas de conferência e estende-se à comunidade através da cultura. O humorista António Raminhos marca a presença amanhã com o espetáculo Volte Já.
4: Tentámos também apostar aqui num programa cultural e, pronto, não podia faltar um humorista. Vamos ter connosco o António Raminhos, com o espetáculo Volte Já, no dia 22 de maio à noite, no TMG, e depois numa conversa um bocadinho mais intimista, no dia 23 de maio, em Sertelha, que será também uma conversa aberta à comunidade.
1: A Guarda recebe a partir de hoje o Congresso Paliativos 2026 sobre o mote Refletir sobre o Cuidar e a Dignidade. 10 horas 39 minutos. Ponto final nesta síntese informativa na Rádio F.

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3: Tarde de terça-feira, bem-vindos a mais uma edição do Radiograma, nesta terça-feira, em direto, a partir desta hora, com reposição na quinta, como habitualmente, depois das 11 da manhã, um programa que pode ouvir aqui e acompanhar em 105.8, também na rede social do Facebook, com áudio e imagem, ainda na plataforma radiof.gmpress.pt, em qualquer parte do mundo com acesso à internet. O Radiograma tem sempre um convidado residente, Armando Reis, é o regresso depois de 15 dias, bem-vindo a esta edição, é um gosto novamente recebê-lo aqui.
4: Muito boa tarde, ouvinte da Rádio F, Pedro Paulo e Faustino Caldeira, para mais uma sessão.
3: Uma sessão, uma conversa.
4: Isso, exatamente.
3: Com três temas
4: para o dia de hoje, como sempre acontece.
3: Que estamos a entrar na reta final da temporada, exatamente. Mais um mês, não é? Sim. Mais o mês de julho.
4: Depois entrarmos na época do estio, do verão e da pausa, que também é merecida.
3: Também é merecida.
4: Exato.
3: Naturalmente, três assuntos para falarmos. Vamos ao primeiro, vamos falar marcadamente de política, vamos falar do Partido Socialista, porque vai haver eleições já para os órgãos locais no próximo mês de junho. Na concelhia estão anunciados já dois candidatos. E ao que parece, estes dois candidatos surgem principalmente da área da juventude, se me permite dizer assim, Armando Reis. São dois jovens que surgem, que querem liderar o Partido Socialista aqui no Conselho da Guarda e que até ao momento também não sabemos se o atual presidente se candidata ou não. Pelo menos publicamente ainda não o referiu.
4: Bem, muito bem disso, vai se aproximar no próximo mês, mais propriamente no dia 19 de junho, a eleição a nível nacional, portanto neste fim de semana, para as estruturas de base do PS, eram 11 dias, eram os presidentes da federação nos diversos distritos, eram depois os delegados ao Congresso. E hoje, e eu só trago a lista, digamos, ao debate entre a minha opinião, é a situação só da Conselhia da Guarda. Começo por dizer o seguinte, é isto.
3: O foco da nossa conversa hoje é só o Conselho da Guarda.
4: Começo por dizer que eu não estava enquanto, porque não é necessário fazer aqui a declaração de interesse da minha qualidade de filiado, de militante de base, e há muitos anos, digamos, quando eu digo de base é não ser dirigente há muitos anos e não querer ser, voltar novamente a ser, fiquei satisfeito por este salto geracional. É assim, quando a pedra Pedro Paulo diz só temos dois candidatos, não sabe se o atual presidente, pronto, é claro que não é, perante estas duas candidaturas, é claro que o António Monteirinho não será novamente candidato. Mas isso seria naturalmente a comunicação social se o quiser e o questiono, mas a minha leitura é, perante estas duas candidaturas, ele não será, poderá eventualmente ou não, ele depois, enquanto militante de base, ou melhor, enquanto dirigente e militante, e apoiar e entender. Como estava a dizer, eu fiquei agradavelmente satisfeito, enquanto militante socialista, por esse salto geracional. Não estava à espera. Estava à espera, eventualmente, se calhar ainda aparecesse um outro tipo de

0: pessoas de outra geração, mas ou se passar para aí...
1: Porque é um salto mesmo...
0: É um salto...
1: Estamos a falar de...
0: pessoas que têm...
1: Jovem que até já foi líder da Juventude Socialista.
0: Eu não, isto é... A Diana Santos, porque ela num Partido Socialista é menor...
1: E é recente, não é?
0: Exatamente. Enquanto o João Vaz, efetivamente, vem da Juventude Socialista. Mas esse salto qualitativo é fundamental e importante para...
1: E falou qualitativo.
0: Qualitativo, um salto de qualidade. Estou a falar de qualidade política também deles os dois, isto é, era da Diana Santos, era de João Vaz, eles têm qualidade política, têm, isto é, as suas intervenções na Assembleia Municipal da Guarda. Assim o dizem, basta vermos o conteúdo, as intervenções deles têm conteúdo e a sua ação política dentro do próprio Partido Socialista. Portanto, nesta matéria...
1: Além de quantitativo, porque sim, há aqui quase uma geração...
0: Exato,
1: não é?
0: Uma geração que passa, mas
1: que passa. Mas frisou essa questão que dois quadros do
0: jovens,
1: Partido Socialista,
0: jovens,
1: com um grande potencial de crescimento.
0: Enormemente, enormemente. Porquê? Porque, como eu estava a dizer, um dos problemas que o Partido Socialista teve nos últimos atos eleitorais, essencialmente para as legislativas, constatou-se um enorme afastamento por parte dos jovens. Isto bem, e tem sido visível. Eu até atrevo-me a dizer, mesmo neste Congresso Nacional, e já houve dirigentes políticos jovens do PS que o disseram, não houve a necessária renovação. Isto é, havia muitos camaradas meus, se me posso utilizar esta expressão, já deveriam ter passado à sua situação de observadores. Isto é, não deviam ser protagonistas.
1: Não estarem entre comas
0: não
1: agarrados
0: nas comissões políticas nacionais. Não estarem nas comissões nacionais. Isto é, nós temos que ter a percepção nos próximos atos eleitorais, seja daí a 2 ou 3 anos, mas sejam daí a 4 anos, há um conjunto de jovens hoje que têm, imaginemos, 14 anos ou 15 anos e a 3 anos vão votar. E há um conjunto de pessoas, naturalmente da minha geração e até mais novos, que se calhar, devido às vicissitudes da vida e à lei da vida, já não vão dar por cá. Portanto, e nessa matéria, o Partido Socialista, se era, depois de ter, após o 25 de Abril, uma grande ligação à juventude, tem efetivamente se renovar e ir nesse caminho. E por isso eu fico contente e feliz, exatamente, era Diana Santos, era o João Vaz, vão assumir esse desafio.
1: Não quer olhar para os candidatos?
0: Não olho para os candidatos sem problema nenhum.
1: Do João Vaz, que fez uma carreira política dentro do Partido Socialista.
0: Partidária na juventude.
1: Sempre ligado ao Partido Socialista. Diana Santos, de uma ala mais à esquerda.
0: Do lado esquerdo, sim, tanto mais.
1: Há aqui algum significado de alguma linha política do Partido Socialista da Guarda?
0: Não. Não tiro isto por uma razão. Eu começo por dizer o seguinte: já tive a oportunidade de conversar com os dois. Me pediram, era naturalmente, ao saber a minha sensibilidade, a minha opinião, querem saber de outras pessoas. E fazem muito bem. Não verifico isso até pela tipologia de apoios. É óbvio, hoje é muito mais fácil verificar em só os apoios, em estar por trás. Portanto, eu estou a dizer, no caso em concreto, portanto, a Diana Santos diz a moção dela, força da renovação, e o João Vaz diz é unir e aproximar para fortalecer. Veja, eu digo o seguinte, no tema escolhi. Eleições no dia 19, entre a renovação e unir, dois excelentes candidatos a presidente do Conselho. Porque se ganha e ganhar, o PS fica um excelente presidente ou uma excelente presidente. Portanto, isto é indiscutível. Então, não é.
1: Porque é que surgem então duas candidaturas?
0: Isso advém de grupos internos. Como sabemos, dentro dos partidos, mesmo quando eu era dirigente, haverá sempre grupos, há sempre linhas.
1: Haverá aqui alguma linha com a atual comissão política?
0: O Pedro Paulo me tentou perguntar é se, em termos do enquadramento, face às estruturas nacionais, haveria. Não, eu acho que em termos dos militantes de base, eles aparecem muito misturados, isto é, tenho apoiantes da Diana, que já foram apoiantes do anterior secretário-geral, e

0: também apoiantes no atual secretário-geral, assim acontece com o João Vaz. Aí não, agora é tão alto, sim, é visível, é patente onde emerge a candidatura do João Vaz, é patente onde emerge a candidatura da Diana Santos. E eu espero, e fui, eu transmiti aos dois, pena é, e digo aí, os dois não tivessem conversado para
1: uma convergência.
0: Para uma convergência de renovar para unir. Isso sim. Se eles têm conversado para renovar para unir, isso é, teria sido uma agenda sempre importante. É óbvio, mandar um bate-linho eleitorais também é sempre motivador.
1: Estar para a democracia.
0: E naturalmente,
1: é?
0: Sim, mobiliza, vai haver mais eleitores, votar mais militantes. Mas, neste aspecto, eu penso por quê? Porque ter um era outro, vão ter um problema e é, ou melhor, eu vou pôr a questão de outra forma. Seria bom e algumas das pessoas dissessem, era a Diana Santos, era João Vaz, eu não era ser candidato.
1: Candidato é?
0: Missão política. Candidato na lista, porque eles vão ter que apresentar uma lista e ainda neste momento não sabe qual será a sua composição, número, porque pode ser 15, 20, 18, 20, não faz sentido, porque até o dia 4 de junho, segundo parece, as pessoas podem pagar as cotas e depois vai determinar o número do órgão político. Portanto, mas algumas pessoas fazem parte dos apoios da Diana Santos e dos apoios de João Vaz, seria ou era os candidatos, eles próprios, João Vaz e Diana Santos, ou Diana Santos e João Vaz, era o PS e a Guarda, era um grande favor político ou partidário se dissessem nós não somos candidatos. Isso porquê? Porque algumas dessas pessoas são rostos queimados. Eu posso poder dizer o seguinte, eu próprio
1: na linguagem mais comum são uma espécie de velhos do Restelo.
0: Ouça, não, nem conseguem ser velhos, porque se fossem velhos seriam
1: velhos,
0: repara, eu percebo, se fossem velhos seriam como eu, de modo, seriam como eu. Não, eu estou a dizer é assim, nós na política temos um tempo, eu não consigo desguardar de mim o rótulo de jurista, e não era jamais, porque eu sou alguns destes protagonistas. Eu duvido muito que sejam socialistas, porque não basta serem filiados. Portanto, foi o seu percurso político ou partidário, isto é, tentar uns a fugir pelos pintos da chuva e outros.
1: É uma espécie de recado interno que deixa Armando Reis para alguns dirigentes ou políticos ou outros que ocupam cargos ainda dentro do Partido Socialista, ou, por exemplo, estou-me a lembrar, em assembleias municipais ou em executivos municipais.
0: Neste momento tem 7 pessoas na Assembleia Municipal, agora tem um vereador. Portanto, repara, o seu próprio vereador, sendo presidente da Constituição, não for candidato, já não é protagonista. Eu estou a dizer, é outros, e têm sido rostos nestes últimos anos. Alguns, repara, deixaram, foram rostos, já vinham do tempo, eu era dirigente, e eram novos. E hoje, sendo mais novos do que eu, já são mortos, velhos e cansados do Partido Socialista. E o mais grave
1: é uma imagem de desgaste.
0: De desgaste, não dão, isto é, não dão um elã. Naturalmente, o Partido Socialista não. E eu não tenho dúvidas nenhumas, é óbvio. Muitas vezes, quando temos aí dois candidatos, a base eleitoral esgota-se. Eu também tenho a percepção, para se ganhar, tem que ter apoios. Mas alguns deles, eu estou a dizer, podiam apoiar, naturalmente. E esse apoio traduzia-se no voto, mas era importante. Para o PS local guarda, para um objetivo a médio prazo, o Partido Socialista tem um desafio a médio prazo. O desafio, as próximas eleições, é subir naturalmente, ter mais freguesias e ter mais um vereador. Portanto, o PS não pode ambicionar, devido à situação em que está, e também devido aos protagonistas, em 3 anos, eventualmente, um que está na Câmara, só sendo que houvesse uma hecatombe, mas pronto, eu estou a falar, não sei, hoje, daí a 2 ou 3 anos, a minha unidade pode ser outra, mas eu acho que prestavam esse serviço e facilitavam a vida. Era o João Vaz, era a Diana Santos, facilitavam-lhe a vida naturalmente.
1: Portanto, defendo uma renovação.
0: Renovação para a União. Exatamente, porque se essa renovação persistir, isto é, porque existem lá pessoas.

0: novas, eu estou a dizer novas na ação política. Não estou, pode ser algo.
1: Não estamos aqui na
0: exatamente.
1: Faixa
0: novas na ação política existem. Portanto, era essa imagem que eu não fazia. A tua dizia, os outros desapareciam? Não. Os outros têm, opa, tal como eu, vão às festas, têm a obrigação de apoiar, têm a obrigação de apoiar, e se candidatos forem solicitados, se entenderem, devem ser. Por isto é importante. Agora, alguns, se persistirem na ideia a dizer eu quero ser, bem, o eu querer ser, é óbvio, isto vão prejudicar naturalmente o Partido Socialista, porque é assim, nós não podemos ter dirigentes toda a vida. Há uma altura que temos de sair para o eleitorado dizer assim, estão unidas as pessoas, afinal renovaram e afinal estão unidos.
1: Deixe-me fazer uma pergunta mais incómoda, Armando Reis, e dar-me a sua opinião. Poderá haver aqui em algum destes candidatos algum deles sendo como uma espécie de testa de ferro?
0: Já me fizeram essa pergunta curiosamente muito antes. Se os dois seriam testes de ferro, era um, era outro. E eu disse o seguinte ao militante, também que está na mesma situação, eu estou, portanto, a assistir, a ver, isto é, vai às festas, assim se pode dizer. Eu disse assim, eu conheço, era da Diana, era do João, não são testes de ferro ninguém. Esperemos os grupos os apoiam, estão por trás, não os amarrem. Esperemos. Portanto, eu também espero que isto não aconteça, ganho um ou ganho outro. Portanto, eu espero que tenham a força necessária para renovar e para unir. Para contar, ainda, eu vou dizer a um candidato, disse assim, olha, será um bom sinal se eu. É óbvio, um militante tem a obrigação de aparecer sempre onde entender. Agora, eu, em termos da estrutura que conseguia, normalmente as últimas vezes que apareci nos últimos anos foi sempre para ser crítico. Crítico pela forma como as coisas eram conduzidas. Porque não eram conduzidas em função dos interesses da Guarda e do Partido Socialista, mas sim em função de interesses particulares e individuais. E são estas pessoas que têm que perceber. É política. Vai lá, além do umbigo. A política é para. Se fazer para o cidadão, para o povo, para o desenvolvimento do Conselho, eu sei que posso estar a ser sonhador, mas foi assim que eu aderi ao Partido Socialista depois de uma derrota eleitoral. Por isso é que eu espero que era a Diana, era o João e a Diana tenham coragem de renovar e de unir, e sem amarras.
1: E foi esse o ADN, certamente, de 1964, de abril, não é? Estar na política para
0: ser. Estou na política desde 79, foi a primeira vez que participei num ato político. Eu não era filiado no PS, foi quando António Almeida Santos foi vencedorista pelo Círculo Eleitoral da Guarda contra a AD de Sá Herneiro, e fiz depois esse meu percurso, o alto e baixo. Agora, eu sei muitas vezes o disse hoje era o excelente, eu sei, este não são os fatos, mas esperemos, por isso haja filiados hoje no PS e estão à espera onde é o meu lugar na lista da Comissão Política, vão discutir se eu vou à frente ou atrás. Como eu disse, novamente, seria um grande favor político, era o João, era a Diana, era a PS. O PS conseguiu, se dissessem, chega, eu agora estou aí para te apoiar, para ajudar o PS, mas não é ser candidato.
1: Muito bem. Armando Reis, encerramos este assunto por hora, certamente ainda nas edições do mês de junho voltaremos
0: naturalmente.
1: Vamos avançar para o seguinte, até porque recentemente, já neste mês de maio, foi aprovado um novo regime jurídico das instituições do ensino superior, que pode aqui mexer com politécnicos e universidades, até porque aqui pelo meio temos o nosso Politécnico da Guarda. O que é que este regime jurídico vem trazer ao ensino superior?
0: Portanto, a Assembleia da República aprovou agora recentemente, já este mês de maio, um novo regime jurídico das instituições de ensino superior, substitui uma lei, já era 2007. A proposta tem por base um documento do atual governo de setembro de 2025. Portanto, foi isso que foi votado na Assembleia da República. Quais são as principais mudanças? Portanto, eu vou elencá-las, sendo que, acima de tudo, há duas. Pode determinar ou não, depende

0: presidentes do Instituto Politécnico passa a haver um reitor. O voto é direto, portanto, o reitor é eleito pela comunidade académica toda, portanto, antigos alunos, ou melhor, incluindo antigos alunos e funcionários técnicos administrativos, portanto, diz a legislação. As fusões, isto é, passa a haver uma maior facilidade nas fusões entre universidades e institutos politécnicos, sendo que, nestas situações, as fusões mantém-se a situação bi, ou seja, haverá sempre a dualidade, a universidade e o ensino politécnico. Portanto, não existe o problema de pés embora se fundirem, será sempre a nova lei, embora sejam convertidas, continua a haver essa diferenciação nos sistemas universitários e politécnicos, mesmo com fusão. Depois, menos conflito de interesse é a acreditação internacional, portanto, o estabelecimento de ensino pode pedir a acreditação nacional e haverá um novo órgão consultivo. Bem, isto para relativamente ao Instituto Politécnico de Guarda.
1: O foco no Politécnico.
0: Como se sabe, portanto, perante isto, eu acredito. Não disse que nisso o Instituto Politécnico da Guarda traz todas as condições para ser Universidade Politécnica, como todos os outros, portanto não acredito que nenhum estabelecimento de ensino politécnico no país dizer não,
1: não quero,
0: não era ou não terá essa acreditação, validação positiva para mudar, portanto será automática. Como se sabe, ainda a propósito, recentemente, das tempestades, o Governo, no âmbito deste programa que apresentou há pouco tempo, teria dito era o Politécnico de Leiria e o Politécnico do Porto passariam a ser universidades técnicas. Bem, mas nesta situação, o Politécnico da Guarda, qual é o... Quer ser universidade politécnica ou era, como diz aqui, as universidades e politécnicos podem agora fundir-se entre si. Instituições privadas até podem integrar-se em público, salvaguardando os direitos dos grandes trabalhadores. Portanto, é este o dilema.
1: É preciso definir esse rumo.
0: Não, a definição é assim, é o rumo que se quer. Se o rumo for para, na minha opinião, como sabe Pedro Paulo diz há muitos anos,
1: eu digo aqui na rádio,
0: nesta área, o Politécnico da Guarda já devia ter caminhado naturalmente para se integrar na Universidade da Beira Interior. Com este regime jurídico será mais fácil, porque nós estamos aqui a afogar, temos que ter a noção que há uma coisa que chama menos matéria-prima. Matéria-prima, eu vou dizer, é alunos. Se há menos alunos, e como verificámos já este ano, como se tem verificado nos últimos anos, o número de alunos vai para mesmo pessoas só do litoral, é claramente superior ao número de alunos que foi para a Guarda. E eu tenho a percepção, claro, a Guarda tem boas estruturas, tem bons equipamentos, tem bons professores, mas é esta dicotomia politécnico, universidade, causa muito mal. Eu vou dar só uma nota. Eu fiz, na passada sexta-feira, por razões de ordem pessoal, tive um aeroporto e fui de autocarro, já vinha da mulher. Bem, o autocarro direto para o Porto, portanto, parou na Guarda e fui direto ao Porto. O autocarro vinha cheio, jovens. Quer dizer, provavelmente, naturalmente, deveriam ser jovens que estariam, já era algum,
1: estudar
0: no homem, a grande maioria, já era outros, estava bem, não sei, mas notava-se, iam para o Porto, portanto, iam para o litoral. Eu sou claramente defensor. E perante este novo regime jurídico, era a oportunidade de o Instituto Politécnico mantinham as mesmas características fundir-se com a Universidade da Beira Interior. Esta assumia-se efetivamente uma Universidade da Beira Interior porque tinha a estrutura na mulher, a estrutura na Guarda e a estrutura em Ceia. E eu lá saber se o reitor, a reitoria continuava na mulher. Isto é muito diferente. E na Guarda naturalmente teria que haver um vice-reitor. Permitiria, por exemplo, em algumas áreas, outros novos se instalassem na Guarda. Não faz sentido, por exemplo, ter o mesmo tipo de urso, a duplicação. Portanto, isto haveria, a gestão de urso permitiria que professores estão na mulher se colocassem à Guarda e estou e na Guarda se colocassem à mulher. Mas eu conheço pessoas que vivem na Guarda e são professores na

0: Tivemos um leitor na UBE, era meu vizinho, portanto, este foi professor de lá, neste momento está em Lisboa, portanto, eu acho que era a oportunidade.
1: Mas para isso acontecer é preciso derrubar
0: a... Não, é preciso, exatamente, é preciso olhar para o futuro, isto é, é preciso olhar para a guarda, é o mais importante para a guarda. Se nós olhamos para os nossos interesses, eu não tenho dúvidas nenhumas, vamos ter uma universidade política. Mas, não estou a dizer, isto poderá levar um décimo acelerado de alunos do ensino superior. Por como sabe, e vamos ver este ano quando abrirem as vagas, ou melhor, isto foi feito o ajustamento das vagas, vamos ver depois quantos alunos vêm para aí, ou melhor, não é só para aí, vêm para o interior e ficam no litoral. Vamos ver. Portanto, e nessa, eu acho, e era olhar para o futuro. E olhar para o futuro, claramente...
1: Acredita que isso inevitavelmente, seja agora num futuro próximo ou mais longe, será que aconteceu?
0: Já haverá uma altura, já não há hipótese. Já será tarde. Já será tarde, portanto. Da mesma forma, eu aos microfones da EF disse, eu tinha saber coragem de ir à Escola Santa Clara, um futuro das instalações da Escola Superior. Eu pensando nisso, olha, se eu fosse a Escola Superior, eu tinha capacidade para se expandir. Além dos cursos, tem, são excelentes, ter novos cursos. E na área da saúde, além de ter a medicina e outras que têm na Covilhã, e teria esta área. Portanto, eu poderia haver esta complementaridade. A Guarda ganhava, o Conselho ganhava e a região ganhava. Mas isto deveria ser algo que a própria comunidade intermunicipal das Beiras de Serra da Estrela devia assumir, porque é dentro da própria comunidade. Não faz sentido, estando este Conselho, estando esta região, numa mesma comunidade, a comunidade das Beiras de Serra da Estrela, existe esta dicotomia, esta diferença. Temos que assumir em conjunto, ganhamos todos, ganha a região, não perde ninguém. A região ganha. Portanto, oxalá, neste novo regime jurídico, existe esta capacidade política por parte da comunidade intermunicipal. E a DEMI é por parte.
1: Mas pelas suas declarações parece que vai ser muito difícil.
0: Naturalmente, mas não deixaria de dar aí. Porque repara, agora até podem ter um reitor. Ah, é para a diferença, é um reitor presidente. Em termos de sentido figurativo, não é? Pronto, eu não me lembro quando fui para a Comissão Nacional da Guarda, na época ainda era isso, depois mais tarde voltou, também ainda apanhei o reitor. Ainda apanhei o reitor. Portanto, o que estou a dizer é, oxalá, existe esta coragem. Porque a Guarda, a região ganhava. E por isso eu digo que os próprios autarcas da Unidade Intermunicipal das Beiras de Serra da Estrela deviam olhar para isto sem tibieza, sem problema, tal como na área da saúde, e não o fazem.
1: Muito bem, Armando Reis, proponho avançarmos para o último tema, um tema local e atual. Vamos falar sobre a empresa municipal Guarda Viva, foi constituída na última reunião de Câmara ordinária. Hoje, curiosamente, está a realizar-se a esta hora uma reunião extraordinária relativamente a esta empresa Guarda Viva, que terá como objeto, segundo aquilo que foi reiterado, gerir o parque habitacional do município e também o parque empresarial. Como é que olha para já para o Conselho de Administração, que foi...
0: Estão da empresa já passou.
1: Já, não? Porque já foi até há um ano.
0: Exatamente.
1: Para os órgãos sociais.
0: Os órgãos sociais. Está a passar hoje, ou seja, a reunião da Câmara já começou, demonstra a credibilidade. Eu pus aqui no tema isto, empresa municipal Guarda Viva e eleição dos órgãos sociais, por potência e incompetência. Porque é assim, eu quando foi a criação da empresa municipal, até tendo pela experiência das outras empresas, tivemos no passado, eu acho, um erro. Como sabe, os parques existem, eram os parques industriais, era a estrutura habitacional, como sabe, foram-se comprar habitações, algumas já estão aqui a ser reabilitadas, pelo menos já dei conta, pelo menos, num algum passo todos os dias, e eu penso que não existiria necessidade nenhuma desta empresa. Vamos ter aí, na empresa poderá naturalmente haver a empresa ter maior capacidade de seguridade para a execução. Mas aí, pois, e outra questão, tem mais capacidade, mas também precisa de mais financiamento. E a entidade vai financiar é sempre a mesma, independentemente de apoios ou não humanitários, pode haver para...
1: Tem um orçamento que terá um quadro reduzido.
0: E vamos ver.
1: Reduzido.
0: Vamos ver este quadro reduzido. Mas pronto, isto já está. Agora, e é de admirar. Foi na última sessão de Câmara, onde foi apresentada esta constituição dos órgãos sociais, portanto, acima de tudo o que estava em aula era do Conselho de Administração, quando o próprio Presidente, Câmara, Vice-Presidente, se propõem, ou melhor, fazem parte do Conselho de Administração e alertado por dois vereadores da oposição, e muito bem, porque é funcionário da autarquia, porque do ponto de vista da relação de trabalho, não poderia estar a votar a favor contra. Eu sou o chefe principal, porque nós temos que ter a noção, vereador doutor Alexandre Lizido, sendo vereador, é funcionária da autarquia. Isto é funcionário da autarquia, ela muito bem disse, eu saio, mas não deixou de, portanto, isso e deixou, porque disse, haveria sendo funcionário da autarquia, que havia um conflito de interesse, dado ou estarem os órgãos sociais o presidente e o vice-presidente da Câmara. Isso saiu. Mas o mais, além disso, o outro vereador do PST, o professor João Prata, terá novamente alertado para esta situação de compatibilidade. Tem a ver o ódio e procedimento administrativo. Eu só vou ler aqui o artigo depois no fim, de uma forma muito... O presidente, segundo parece, a tal prepotência tem vindo a manifestar, diz, isto não, eu era aproximando. Bem, o aproximando, quando ele alertado, quando ele veja lá se tem um gabinete jurídico, penso eu, na Câmara, tem muitos juristas, mas tem outra coisa, tem lista para a mão, o atual presidente da Assembleia Municipal, eu, em jeito de brincadeira, ele é mais vereador, não remunerado propriamente presidente da Assembleia, podia questionar e ajudar, dizer, veja lá se isto é. Eu não tenho dúvidas nenhumas e este assunto seria retirado da ordem de trabalho na última. Eu levou. Perante a soma pública, isto foi o público, é óbvio, hoje estamos a ver a esta hora, esta reunião, demonstrando exatamente a incompetência. Porque se tivessem sido competentes, hoje não estava a haver esta reunião.
1: Uma reunião que, segundo a informação que estou a receber algo, já terá ou estará no término. Já.
0: Não, é simples, porque estamos a ver só a eleição, o ponto único, a eleição não pode haver discussão.
1: Mas deixe-me também acrescentar que a ordem de trabalhos, ou o ponto único, era desconhecido. Pronto. Não foi...
0: Mas ponto por hipótese, não sei também, mas ponto por hipótese era. Portanto, nesta matéria, nota incompetência. Teria sido facilmente ultrapassado este pormenor. Porque, acima de tudo, e o artigo 44 do CPA diz o seguinte: nenhum titular de órgão ou agente da administração pública pode intervir em procedimento ou em ato, contrato público ou privado da administração pública no seguinte caso, onde ele tenha interesse por si. Um representante, um gestor de negócios ou para outra pessoa. Basta isto. Portanto, isto é o suficiente. Pá, isto nesta matéria, quando isto é o lugar, dizem, bem, vamos lá ver se... As pessoas, mesmo sendo da oposição, também têm razão. Portanto, e vemos a prepotência. E depois verificamos a incompetência, porque hoje teve-se de marcar esta reunião. Portanto, isto sirva de exemplo. Seja qual for o resultado disto, sirva de exemplo ao Sr. Presidente Câmara. Já agora deixei uma aberta. Eu não sei quando foi a votação relativamente ao Conselho de Administração da APAU, já não estou recordado. Verifique a situação. Se verifique.
1: Votações essas que decorreram, incluindo hoje, à porta fechada.
0: Pronto, mas se verifique. Porque é assim, a lei é para se cumprir. Quando se infringe a lei, uma coisa é por omissão, uma coisa é por erro. Agora, extinda o alerta, extinda, veja lá, aí já não. Aí é prepotência e incompetência.
1: Muito bem, Armando Reis, ficamos a aguardar por novos capítulos.
0: Exatamente, deste, exatamente.
1: Nesta temporada relativamente à empresa municipal Guarda Viva, a informação que há é que a esta hora, estamos no programa em direto, na reposição, naturalmente já haverá outro feedback, esta hora estará mesmo a terminar, ou já terá mesmo terminado esta reunião extraordinária da Câmara da Guarda. Antes de irmos ao fecho deste radiograma, proponho irmos às habituais notas finais.
0: Duas notas finais. A primeira, congratular-me pelo Académico de Viseu, pese embora podendo dizer, bem, baixou o Tondela, mas Tondela, Viseu, da cidade de Viseu, passado tantos anos, regressado à primeira Liga de Futebol Nacional, isto é bom para a região. Viseu está aqui ao lado. O Tondela estava um bocadinho mais afastado. Viseu está aqui ao lado. Viseu é um concelho que tem mais de 100 mil habitantes e oxalá tenham capacidade para se aguentar naquele mundo. Porque se nós olharmos para aquele mundo, é Lisboa, a área metropolitana de Lisboa, é Porto e o Minho, e depois, nem o Algarve está, portanto, e até a região centro tem que ir ali o Tondela, ou se lá o Viseu, o Viseu consiga
1: manter.
0: A segunda nota final passa um assunto que eu faço hoje, em notas finais aqui referi, sobre a apresentação, fiz um desafio, a Câmara Municipal da Guarda apresentasse candidatura a capital portuguesa de cultura no ano 2020.
1: Faz hoje 15
0: dias. Faz hoje 15 dias. Apresenta a Câmara Municipal da Guarda. Bem, pelo menos tenho ficado satisfeito se a Câmara Municipal não assumiu, isto quando estamos a falar da Câmara, por regra, porque tem uma maioria. Pelo menos houve uns vereadores.
1: Quando estamos a falar de Câmara, estamos a falar do órgão.
0: Do órgão, pronto. Foi apresentada esta proposta, não por teu termo, mas foi apresentada
1: a
0: recomendação, exatamente, a recomendação, no mesmo dia do órgão, do tema.
1: Da aprovação do tema, do tema que foi ao órgão.
0: Exatamente. Portanto, foi apresentada a recomendação por parte dos vereadores do PST, nomeadamente através da vereadora doutora Alexandre Isidro, que a Câmara da Guarda avançasse, tem 5 meses para pensar nisso, 5 meses, tendo em conta que já tem experiência, a experiência de quando apresentaram a diretora à Capital Europeia da Cultura, portanto, tem esta experiência, existe este know-how técnico, penso eu, portanto, e dado já foi apresentado na Câmara, esperemos, não seja pelo facto de ter sido dito e aos microfones da EF, e não seja pelo facto de ter sido dito por uma vereadora da oposição, que o Sr. Presidente da Câmara não assume esse desafio. A Guarda tinha a ganhar. Se ganha ou não, logo se vê. Mas é assim, neste momento ele sabe, pelo menos a nível dos partidos da oposição, no caso em concreto, porque foi apresentado pelo PST, acho que o PS também, de forma alguma,
1: haverá uma união em
0: exatamente, portanto, matéria. Não seja por. Mas eu temo porquê? Porque agora, essencialmente, e tendo as palavras do líder do nosso PPM na Assembleia Municipal, nós não, eles não querem governar por mandato. Portanto, nós não estamos aqui para ser mandatados. Nós não queremos propostas dos outros, nem que sejam muito boas. O problema é que já notamos algumas vezes as decisões desta maioria nosso para o PM é o A, e hoje já falamos aqui numa. Portanto, ouça lá, a Câmara Municipal da Guarda assuma esse desafio e um gratuito por este assunto ter sido levado à reunião de Câmara, peço embora que eu falo do ponto de vista político, naturalmente.
1: Sim, publicamente foi referido aqui há 15
0: exatamente,
1: dias.
0: Exatamente, foi referido e ouça lá, isto é, a Câmara tenha este desafio para abraçar e apresentar a respectiva proposta do aviso que foi lançado pelo Governo.
1: Muito bem, Armando Reis, ficamos por aqui. Agradeço a sua presença. Encontro marcado daqui a 15 dias.
0: Até 15 dias. Boa tarde.
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concessão do Hotel Turismo da Guarda tem dois candidatos confirmados após a realização de 5 consultas. A vereadora na Câmara da Guarda, eleita pelo PG, Cláudia Guedes, é agora a representante do Executivo na Assembleia Geral da nova empresa municipal Guarda Viva. A Guarda recebe a partir de hoje o Congresso Paliativo 26, sob o mote Refletir sobre o Cuidar e a Dignidade. E no desporto, Maria Carvalho, atleta da Associação de Karaté Shotokan da Guarda, obteve a medalha de prata no Campeonato da Liga Portuguesa de Karaté, que se realizou na cidade.

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Quinta-feira, dia 21 de maio, o Instituto Português do Mar e da Atmosfera prevê para hoje um dia com o céu pouco nublado ou limpo. Vento em geral fraco, soprando moderado a forte nas transaltas, pode contar também com pequena subida dos valores da temperatura, em especial da mínima, e poeiras em suspensão. Máximas previstas para hoje, 25 graus para a Guarda, 28 para Viseu e 32 para Castelo Branco. Já a seguir o jornal, edição da Hora do Almoço, simultâneo com a Rádio Fronteira.

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1: Poder da concessão do Hotel Turismo da Guarda tem dois candidatos confirmados após a realização de 5 consultas. A requalificação do emblemático Hotel Turismo da Guarda parece ter dado um passo significativo. Em declarações prestadas ontem na Guarda, o presidente da Turismo do Centro, Rui Ventura, confirmou que o processo da concessão já conta com 2 candidatos formais, afirmando que já se avista uma luz ao fundo do túnel e que se espera o surgimento de uma unidade forte que sirva de motor para o desenvolvimento do território.
2: Está em fase de avaliação do Turismo de Portugal. E a partir daqui, todo o processo se envolve, ou seja, já estamos a ver no túnel uma luz ao fundo, portanto, ou seja, significa que houve neste momento concorrentes, são 2 neste momento já estão, portanto, a partir daqui, tudo tem para que corra bem. Esperemos que venha uma unidade forte, que seja mobilizadora para o território.
1: De acordo com o responsável, as 2 propostas concretas estão esta semana a ser submetidas a uma análise técnica pelo Turismo de Portugal. Rui Ventura não quis revelar a identidade dos grupos económicos envolvidos, por o processo ainda está numa fase de análise.
2: Obviamente que a análise foi feita, está a ser feita esta semana pela equipa técnica do Turismo de Portugal, pois assim serão dados conhecidos.
3: Até porque foi falado aqui, podem ser, ou em jeito de conversa, podem ser grupos económicos estrangeiros, ou...
2: Eu sobre isso não posso dizer, porque são propostas e, portanto, estão a ser analisadas. Obviamente que há a esperança, quero eu que a Supervisão da Câmara estamos a par, mas há a esperança, obviamente, de que possamos ter, de uma vez por todas, o problema resolvido do Hotel Turismo.
1: O Presidente de Turismo do Centro sublinhou que este avanço resulta de um esforço conjunto entre a Câmara Municipal da Guarda, a Turismo do Centro, o Turismo Portugal e a Secretaria de Estado. A expectativa é que, desta vez, o impasse em torno do Hotel Turismo seja definitivamente resolvido.
2: Para isso trabalhamos todos, quer a Câmara Municipal da Guarda, quer a Entidade Regional, quer o Turismo de Portugal, quer o Sr. Estado de Estado, que se empenhou muito nesta questão. Portanto, acredito neste momento, tendo em conta que há 2 candidatos, portanto, a partir daqui houve 5 consultas e houve 2 candidatos. Portanto, acredito que sim. Portanto, houve 5 a consultar e 2 a concorrer, perdão. Portanto, a partir daqui o caminho está feito, vamos esperar.
1: A concessão do Hotel Turismo da Guarda tem candidatos confirmados após a realização de 5 consultas. A vereadora na Câmara da Guarda, eleita pelo PG, Cláudia Guedes, é agora a representante do Executivo na Assembleia Geral da nova empresa municipal Guarda Viva. Na semana passada tinha sido aprovado na reunião de Câmara que o representante seria o presidente da autarquia, mas numa sessão extraordinária realizada já no início desta semana, Cláudia Guedes foi eleita após votação secreta. No final da reunião, o presidente da Câmara da Guarda, Sérgio Costa, explicou que após a sessão da semana passada foram levantadas algumas dúvidas sobre o processo de nomeação do representante do município na Assembleia Geral da Empresa Municipal e que por essa razão decidiu-se fazer uma reunião extraordinária para que todo o processo seja transparente.
4: Para que ninguém possa pôr em causa o que quer que seja, daí esta nossa predisposição para que as coisas sejam todas limpas, transparentes, para que não restem dúvidas sobre o que quer que seja. Então, nós fizemos igual aos outros municípios, mas então vamos mais além. Se há dúvidas, se alguém tem dúvidas, como não temos qualquer problema nesse processo, até porque os órgãos sociais não vão ser remunerados, como bem sabem, hoje na reunião de Câmara foi uma vez mais dada apenas a indicação do sentido de voto, porque agora é na Assembleia Geral que vai ser oficialmente designados ou eleitos os órgãos sociais, porque agora tem que se começar a desenhar o contrato de programa, enfim, todas essas questões jurídico-legais que agora terão que seguir. Dizer também que no dia seguinte de manhã, no dia 12, logo de manhã, nós ligamos aos servidores da oposição a dar conta da nossa predisposição, do que íamos fazer. Portanto, mais transparência não pode haver. É um processo limpo, queremos um processo limpo desde a primeira hora. E como tal, foi hoje tudo devidamente esclarecido e clarificado.
1: O vereador do PS, António Monteirinho, entende que esta alteração evita uma possível incompatibilidade, uma vez que o atual Presidente da Câmara tinha sido designado inicialmente como Presidente do Conselho de Administração e representante do município na Assembleia Geral.
5: O representante na Assembleia Geral era o Presidente da Câmara e agora passou a ser Cláudio Guedes. Há aqui uma justificação que é, poderia aqui haver alguma incompatibilidade entre ser o Presidente do Conselho de Administração e ao mesmo tempo ser um membro designado pela Câmara nesta Assembleia Geral. Houve o cuidado de evitar essa incompatibilidade. Apesar do Presidente ter designado, ter dado como exemplos algumas autarquias onde isso acontece. O Partido Socialista avançou com a questão de ser voto secreto, mas estavam nomes envolvidos, foi aceito e foi votado nesse sentido. E também achei prudente que tivessem alterado o nome do representante na Assembleia Geral para não ser o mesmo do presidente do Conselho de Administração.
1: Já o vereador do PST, João Prata, aprovou o nome de Cláudia Guedes, mas entende que há pouca informação acerca desta nova empresa municipal.
6: Em relação ao que se passou aqui nesta reunião, nós fizemos a abstenção que tínhamos já feito na anterior sessão, votámos a favor da indicação da Câmara Municipal para a Assembleia Geral da Empresa Municipal Guarda Viva, portanto, neste caso foi a senhora vereadora Cláudia Guedes. Também na fundamentação que nos enviaram não vinha a razão pela qual era indicado esse nome. O Sr. Presidente esclareceu-nos essa nossa dúvida, exatamente porque ela é a responsável pelo plano da habitação, e portanto assim ficou.
1: A vereadora da Câmara da Guarda, eleita pelo PG, Cláudia Guedes, é agora a representante do Executivo na Assembleia Geral da nova empresa municipal Guarda Viva. Sérgio Costa continua a ser o presidente do Conselho de Administração e Luís Couto preside a mesa da Assembleia Geral. A Guarda recebe a partir de hoje o Congresso Paliativos 2026, ou 26, sob o mote refletir sobre o cuidar e a dignidade. Organizado pela Área de Gestão Integrada de Cuidados Paliativos da ULS da Guarda, o evento que decorre até sábado pretende ser um fórum de excelência para a partilha de conhecimento e humanização dos cuidados. Segundo Jéssica Fidalgo, médica da organização, o Congresso aposta num programa científico que desafia preconceitos, abrangendo áreas como a pneumologia, cardiologia, oncologia e cuidados intensivos. Um dos grandes destaques internacionais é o holandês Eloy Van Aal, fundador de um projeto que é a primeira aldeia para pessoas com demência no mundo.
7: Nós temos um programa científico que vai contra os preconceitos, pneumologia, cardiologia, cuidados intensivos, neurologia, psiquiatria, oncologia, especialistas em dor. Portanto, depois temos, é um congresso multidisciplinar, porque nós tentámos dar aqui não só o típico congresso em que só são médicos e enfermeiros, há psicólogos, há assistentes sociais, há terapeutas, e arrisco-me a dizer que o grande cabeça de cartaz é um dos fundadores do conceito das aldeias de demência da Holanda, que já serviu de mote para ideias semelhantes a nível mundial, e daí, pronto, lá está o irmos um bocadinho para fora do que são as normas, entre aspas, estabelecidas.
1: O Congresso transcende as salas de conferência do Teatro Municipal da Guarda e estende-se à comunidade através da cultura. O humorista António Raminhos marca presença amanhã com o espetáculo Volte Já.
7: Tentámos também apostar aqui num programa cultural e pronto, não podia faltar um humorista. Vamos ter connosco o António Raminhos, com o espetáculo Volte Já, no dia 22 de maio à noite no TMG, e depois numa conversa um bocadinho mais intimista no dia 23 de maio em Sertelha, que será também uma conversa aberta à comunidade.
1: Para Carina Santos, médica internista e coordenadora da Unidade de Cuidados Paliativos da ULS da Guarda, é fundamental desmistificar o conceito desta área de saúde, sublinhando que o foco é cuidar melhor.
8: Cuidados paliativos não significam desistência. E as pessoas que nos ouvem, que percebam que significam é cuidar melhor. E que são um direito de todos. Já tem-se falado muito do direito do acesso aos cuidados paliativos, e cuidados paliativos são um direito de todos. Porque todos merecemos ter qualidade de vida e todos merecemos ter esta qualidade de vida ao longo da fase de toda a fase da doença e de toda a fase deste percurso até à fase final. Portanto, cuidados paliativos são um direito, as pessoas devem lutar por esse direito e nós estamos cá para ajudar.
1: A Guarda recebe a partir de hoje o Congresso Paliativos 26, sob o mote Refletir sobre o Cuidar e a Dignidade. Maria Carvalho, atleta da Associação de Karaté Shotokan da Guarda, obteve a medalha de prata no Campeonato da Liga Portuguesa de Karaté Nacional e sagrou-se vice-campeã em kata juvenil. A prova decorreu no passado domingo no Pavilhão de São Miguel, na Guarda, e reuniu cerca de 300 atletas de vários pontos do país. Com este resultado, a atleta da cidade pode ser chamada para os treinos da seleção e tem fortes possibilidades de ser convocada para o Campeonato da Europa, como refere o responsável da associação, Eduardo Rafael.
9: Um balanço totalmente positivo. Tanto atletas como espectadores, torna-se um resultado muito positivo, porque assim a atleta vai continuar nos treinos de seleção da Liga, que em princípio tudo indica que em novembro vai estar presente no Campeonato da Europa, na Sérvia. Ainda não é certeza, mas tudo indica que sim. Normalmente os atletas que neste domingo passado subiram ao pódio, todos eles vão fazer trabalhos de seleção e alguns serão selecionados para o Campeonato da Europa.
1: O evento esportivo foi organizado pela Associação de Karaté Shotokan em parceria com a Liga Portuguesa e o município da Guarda. Eduardo Rafael faz um balanço muito positivo, não só pelo número de participantes, mas também pelo público que passou pelas bancadas do pavilhão.
9: Um balanço totalmente positivo. Tanto atletas como espectadores, superou a expectativa que estávamos à espera. Já temos um convite para outros futuros.
1: O 35º Campeonato de Karaté da Liga Portuguesa de Karaté Nacional realizou-se na Guarda no passado domingo, juntou cerca de 300 atletas. São 12 horas com 47 minutos, colocamos um ponto final nesta edição do Jornal da Hora do Almoço, no simultâneo com a Rádio Fronteira. A informação está de regresso às 4 da tarde.

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1: Costuma-se dizer, eu creio que infelizmente, como muitas vezes, com alguma propriedade e verdade, nós portugueses somos as pessoas do 8 ou do 80. Andamos sempre nos extremos das coisas e tanto choramos demais como nos rimos demais e nunca, às vezes, nunca temos aquilo que podemos chamar o ponto de equilíbrio. Eu creio que em muitas circunstâncias é efetivamente verdade. Nós somos as pessoas do 8 ou do 80, do negativismo total ou do facilitismo total, da alegria total ou do choro tremendo. Bem, isto a propósito de quê? Vamos ter os dias quentes. Eu recordo-me que nos dias de temporal e das tempestades que por aí vieram e que tantos causaram, nós dizíamos que tínhamos água a mais, que era só água, que os campos estavam inundados, vira daqui, vira dali, vira de lá, água para aqui, água para ali, água para lá. E pensámos que íamos ter água para o ano inteiro e que afinal de contas já às tantas nem vinha calor como vai vir. Aquilo que eu tenho ouvido, enfim, não sou minimamente especialista da área, nem muito nem pouco, é que vamos ter com toda a certeza um verão quente. E já ouvi de vários lados que podemos ter, isto não é para meter medo, por amor de Deus, que podemos ter, não direi falta de água, mas podemos ter um consumo enorme de água. Isto já eu ouvi, já li alguns textos sobre isto, ou seja, vamos ter um verão quente, com todas as consequências de um verão quente, como é óbvio. Fala-se de novo no risco de incêndio. Não sei se recordam de Paró. Não sei se recordam da Serra da Estrela. Não sei se recordam do ano passado, 2025, em agosto. Provavelmente, quem manda já se recorda. Não fizemos nada. Nada. Chorámos na altura, vieram todos para as televisões, veio o governo, vieram os técnicos, veio a Proteção Civil, veio os bombeiros, veio toda a gente. Não ficou ninguém sem vir para a televisão quando foi de Pedrógão. Quando foi da Serra da Estrela foi exatamente a mesma coisa. Veio tudo, arderam não sei quantos hectares, vira para aqui, vira para ali, é agora que nós vamos fazer. O Paulo Ministro, ainda bem, já disse que temos que fazer. A minha dúvida é se vamos conseguir fazer. Eu espero estar enganado. Eu espero sinceramente estar enganado. Mas não sei se não vamos ter um verão quente, que a água não possa começar, não direi faltar, mas a ter que ser muito bem poupar. E se ao menos evitamos algumas mortes para este ano. Eu estou aqui a ser, não quero estar aqui a chamar, digamos assim, a aceitar que já vem um cataclismo, ou a chamar o cataclismo, ou... Não é isso. É que nós não aprendemos rigorosamente nada com as desgraças que nos vão acontecendo. Não aprendemos a nível do governo, não aprendemos a nível da população, não aprendemos a nível um pouco de nós próprios. E perante isto, estamos ainda em maio, ainda vem julho, agosto e setembro. 4 meses. E eu não vejo realmente ninguém fazer nada, ou se estão a fazer, oxalá que sim, não o estão a dar a conhecer. Se não o derem a conhecer, mas tiverem a fazer, ótimo. Quando chegar à altura, se eu tiver esta crónica, direi, sim senhor, afinal de contas, estavam a trabalhar, fizeram as coisas como devia ser. Eu espero, daqui a uns meses, ou daqui a um mês, vir dizer isso. Sinceramente, espero. Mas estou começando, né? Estou um bocado para, estou a ver para crer. A gente quando vê nem precisa de acreditar, viu, constatou, mas é bem a frase ver para crer, creio que não é muito correta. Se a gente vê, já não acredita, já não precisa acreditar, porque já viu. A gente acredita naquilo que não vê. Mas pronto, aceitemos a frase. E aquilo que eu espero é que efetivamente daqui a um mês ou dois eu diga assim: sim senhor, falei naquilo, mas afinal de contas prepararam-se e estiveram a trabalhar. É este realmente o meu desejo, é que daqui a uns tempos eu possa dizer isto. Vamos ver. E até para a semana, se os quiser. Um grande abraço para todos.
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5: Muito boa tarde a todos e a todas que estão a ouvir-nos aí desse lado. Estamos perante a emissão da Rádio F 105.8 FM para o programa Já Ninguém Faz Isto, com as apresentadoras Beatriz Magalhães
6: e Maria Tavares. Boa tarde a todos. Este foi um projeto lançado pela nossa professora de Comunicação Radiofónica do Instituto Politécnico da Guarda e tem como objetivo dar voz a profissões que, aos poucos, vão desaparecendo do nosso cotidiano.
5: Se já ouviram episódios anteriores, sabem que o objetivo é viajarmos no tempo, ou melhor, trazer o passado até nós, até ao presente. E recordamos ofícios que já fizeram parte do dia-a-dia de muitas pessoas e que hoje parecem estar a cair no esquecimento.
6: Lembrando todos os nossos ouvintes que os nossos episódios serão publicados também no Spotify e no YouTube todas as quintas-feiras, às 14h. Se por acaso tiveram um dia muito corrido e não tiveram paciência para apanhar as emissões em direto aqui na Rádio F, podem sempre acompanhar-nos, rever conteúdos e saber mais informações nas nossas redes sociais.
5: Modéstia à parte, Maria, mas eu acho que vale muito a pena acompanhar.
6: Eu concordo.
5: No episódio anterior, as nossas colegas Mariana Salazar e Diana Pereira falaram sobre a arte de ser costureira. Falaram de linhas, de dedais, de um tempo em que as roupas eram história, elas tinham história. Se ainda não ouviram, fica aqui a recomendação para quando acabarem este.
6: Mas hoje, o cenário não fala de costureiras. A profissão que trazemos foi, durante décadas, essencial, quase indispensável. E agora, Bia, que estou aqui a olhar para as tuas sapatilhas, tens aí uma sola a descolar.
5: Exatamente, e por acaso dava-me super jeito ir a um sapateiro. E pura curiosidade, é exatamente sobre eles que vamos falar hoje. Deixa-me fazer-te uma pergunta, Maria, e estendo também a quem nos ouve do outro lado. Já repararam, por exemplo, eu dou o exemplo de mim própria, que quando um sapato se estraga, uma sapatilha, um salto alto, o que for, A maioria das pessoas simplesmente deitou fora, e eu não vou mentir, eu também sou uma dessas pessoas.
6: É um gesto nosso, agora da nossa geração, que é quase automático. Nós rasgamos um bocadinho da sapatilha, ou descolamos a sola, ou a sapatilha, ou o sapato, perde a forma, e o nosso instinto é metê-lo ao lixo. Vivemos na era do usa e deita fora, do calçado rápido, barato e, infelizmente, descartável.
5: Sim, mas ainda bem que nem sempre foi assim. No passado existiam pessoas que eram completamente dedicadas a essa arte, porque sim, é uma arte. O sapateiro não se limita a consertar sapatos, sandálias, saltos altos quando as meninas vão sair à noite. Muitas das vezes faziam-nos à medida, cada par era personalizado. Tu podias chegar a um sapateiro e dizer que querias uma joia específica no sapato, um desenho específico, e ele fazia. O cor era escolhido a dedo, era pensado para durar anos e muitas das vezes até uma vida inteira.
6: Exatamente, Bia. O sapateiro não era apenas alguém que remendava borracha ou cabedal. Era um artesão, era um criador, era alguém que dedicava a sua vida àquilo. Alguém que trabalhava com tempo a seu favor, com paciência que nós hoje, juventude, já não temos. E também com algum detalhe. Cada batida de martelo tinha uma razão de ser.
5: Para percebermos melhor esta realidade, fomos falar com Paulo Martins, um sapateiro que ainda mantém muitos dos métodos tradicionais.
6: Paulo trabalha num pequeno espaço, mesmo aqui no coração da cidade da Guarda.
5: Paulo Jorge Diniz Martins é o nome completo do nosso convidado de hoje. Tem 51 anos, nasceu na freguesia de Castanheira, que agora é uma curiosidade, para quem não sabe, é conhecida como a terra dos sapateiros e trabalha nesta profissão há uns impressionantes 33 anos. É uma vida. Maria, tu imaginas a viver 33 anos sempre a mesma coisa, uma profissão durante tanto tempo?
6: Pois, eu era isso que eu estava aqui a pensar na minha cabeça. Paulo tem 33 anos de profissão, tem 51 anos de vida. Foi uma vida inteira nisto. E para além disso, tem a sua loja aberta há outros 13 anos, localizada no Largo Frei Pedro da Guarda, mesmo em frente ao Museu Bia.
5: Começámos pela pergunta que não quer calar. A profissão de sapateiro está em vias de extinção?
7: Um bocadinho, porque os sapatos de baixo custo dos chineses e por aí afora não compensa compor.
5: Claro.
7: E por isso é que os sapateiros têm cada vez menos que fazer.
6: O que nós conseguimos perceber é que o trabalho tem vindo a diminuir. Cada vez menos pessoas recorrem a este tipo de serviços e é uma realidade inegável. Não há como dizer que não. Ainda assim, para Paulo, esta não é apenas uma profissão. É uma herança que ele traz da família. É algo que lhe corre no sangue.
5: Exatamente, eu concordo contigo. Este ofício está na família há 4 gerações. Desde avós, pai, tio, irmão, quem sabe até o filho. Cresceu no meio deste ambiente, entre ferramentas, couro. A sua infância era a brincar com ferramentas e, principalmente, histórias de clientes.
7: Sim, o meu pai era sapateiro, o meu avô era sapateiro.
8: Ou seja, já é um trabalho que vem...
7: Já vem de muitas gerações, muitas. Já vem de muitas gerações, 4 pelo menos.
6: E foi precisamente essa convivência tão próxima com os clientes, a vontade que ele tem de abrir portas só para receber clientes, que o levou a tomar uma decisão tão difícil.
7: E eu comecei a fazer isso quando saí do liceu, deixei de estudar, comecei a trabalhar com o meu pai, depois abri por conta própria e foi por aí.
5: Deixou o liceu para começar a trabalhar diretamente com o pai. Uma escolha bastante corajosa, tenho-vos a dizer, que se nós formos olhar para trás, essa escolha definiu a sua vida inteira.
6: E hoje o seu dia é passado maioritariamente dentro da loja. Como dissemos, é um pequeno espaço, mas que parece enorme pela quantidade de histórias que este mesmo guarda.
7: Um dia típico eu tenho porta aberta das 9 à 1, das 2:30 às 7, por isso as pessoas vêm ao meu local de trabalho, não é? E trazem os sapatos para compor. Mas normalmente um dia típico é vir de manhã, abrir a porta, esperar que os clientes cheguem, arranjar sapatos e fechar às 7 da noite.
5: Há também um pormenor muito interessante que descobrimos durante a nossa conversa, que vou dar a honra à Maria de partilhar com vocês.
6: Exatamente, descobrimos que Paulo, para além de ser sapateiro, também é chaveiro. Ou seja, tal como esta profissão que estamos a apresentar hoje, os sapateiros, chaveiros também é uma profissão que está a desaparecer aos poucos, infelizmente. Ou seja, ele acabou por acumular duas artes em risco de desaparecer.
5: Exatamente, é um risco.
7: É, como eu não faço só sapatos, às vezes pode acontecer chegarem cá, estar a porta fechada e dizerem serviço no exterior, porque também faço chaves, vou abrir portas ou desenrascar alguém que deixou as chaves dentro do carro.
5: Durante a conversa também confessou-nos que o trabalho pode ser, e eu acredito, monótona e bastante repetitiva, porque acaba por ser todos os dias aquilo.
6: Mas há algo que para ele compensa isso tudo, que lhe dá a energia necessária para abrir portas todos os santos dias com um sorriso.
7: Não, a parte mais gratificante é... É assim, eu consigo falar com muita gente, mas estou a falar com vocês. Isso é muito bom. Falar com toda a gente, conhecer coisas novas, realidades novas, pessoas que entram, se calhar, a pensar numa coisa e saem a pensar noutra, porque dão dois dedos de conversa. Isso é gratificante. Agora o resto é compor sapatos. Já o faço há tanto, há 33 anos. Não há nada que...
5: De novo assim dizer.
7: Não há nada de novo, mas pronto. A gente vai conhecendo sempre pessoas novas e realidades novas. Por isso é o gratificante.
5: Desde o contacto com as pessoas, as conversas, se me permitem dizer, as fofocas também, as histórias de vida que entram pelaquela porta todos os dias, é sempre novo.
6: No entanto, nem tudo é positivo e temos que ser realistas, Bia. Isto é um trabalho muito exigente, muito físico.
5: Sim, exatamente.
6: E se parares para pensar, nós não queremos ser sapateiras, ou seja, não é uma profissão que chame jovens.
5: Era isso que eu tinha perguntado, tu veste a ser sapateira?
6: Por acaso não.
5: Pois, eu também não.
7: Jovens interessados em aprender, acho que não, porque é um trabalho de mãos muito sujas e depois as pessoas acho que não têm muita paciência para aprender, porque é preciso muito tempo para se aprender uma arte. Aprender uma arte leva muito tempo, não pode ser uma coisa que se faça em um mês ou em dois e aprende-se a ser sapateiro. Não, isso não acontece. E depois acho que os jovens, há empregos com melhor ordenado e mais estimulantes do que ser sapateiro.
5: E isso, para os nossos ouvintes da rádio, vou-vos deixar aqui uma questão no ar, para além daquela que nós estávamos agora a comentar entre as duas. O que é que nós, enquanto sociedade, perdemos se estas profissões acabarem por desaparecer?
6: Na visão de Paulo, talvez não percamos uma necessidade prática.
5: Mas reparares, perdemos algo muito mais profundo.
7: Culturalmente, os sapatos acrescentam alguma coisa culturalmente. É uma profissão diferente. Claro que se desaparecerem os sapateiros todos, vai-se perder uma tradição que... Pronto,
5: que é nossa, é portuguesa.
7: No meu caso, já há muitas gerações, mas não estou a ver que seja um prejuízo muito grande para a cultura, porque compram sapatos novos e gastam sapatos novos, quando acabam, sim, vão para o lixo, voltam a comprar outros, que é o tal, voltamos à mesma cantiga de
5: sapatos baratos.
7: Sapatos baratos é chegar, deitar fora, é como as pastilhas.
6: Quando um sapateiro fecha a porta pela última vez, Bia, nós acabamos por perder uma tradição. Perdemos identidade, perdemos parte daquilo que é a história portuguesa. Sapatos são nossos, são portugueses.
5: Exato, é uma pena. E se tu reparares, se calhar cada dia que passa é uma porta que se fecha. Já pensaste, e agora vou fazer a pergunta à Maria, mas mais uma vez para aqueles que nos estão a ouvir, já pensaste no que é ser sapateiro nos dias de hoje? Se tu fosses sapateira, achas que é um trabalho pesado ou isso muda com o tempo?
6: Para muitos que olham de fora, poderá ser, e mesmo para mim que acabo por pensar nisso, eu não tenho o cabedal que é preciso para ser sapateira, eu tenho mãozinhas de princesa.
7: Cansativo não é, nem é muito puxado. A única coisa que é um bocadinho repetitivo. O único mal que tem esta profissão é de ser um bocadinho repetitivo. Que é sempre o mesmo, deitar um par de capas é sempre da mesma maneira, logo que seja bem feito tem que ser sempre igual, e deitar um par de meias-solas é sempre da mesma maneira, por isso é repetitivo. Uma das desvantagens é estar sempre no mesmo sítio, mas pronto, mas isso é como se faz uma casa, tem que ser muitos anos no mesmo sítio, para os clientes conhecerem e assim, mas do resto não é desgastante, não é? e nem a nível psicológico, nem coisa nenhuma.
5: É bastante inspirador, por muito que seja uma profissão, lá está, cansativa, monótona, com baixo rendimento, porque nos dias de hoje temos que falar a realidade, tem um baixo rendimento, mas o mais impressionante é que há pessoas que escolhem ficar, que ainda resistem.
6: Quem escolha continuar com esta profissão, quem escolha realmente gostar daquilo que faz com as suas próprias mãos, não é, Bia?
5: Exatamente, nós já confessámos que hoje em dia não éramos sapateiras, não é o nosso rumo, mas eu sinceramente, se fosse como o Paulo há 33 anos, hoje em dia não sei se trocaria.
6: Eu concordo plenamente, eu também não trocaria de profissão se tivesse casa há 13 anos, né? Se eu tivesse portas abertas há 13 anos e se tivesse uma carreira de 33, eu... Se soubesse que a minha profissão estaria em vias de extinção, também não trocaria.
7: A informação que tenho hoje não é a informação que eu tinha há 33 anos atrás, quando eu abri a porta. Pronto. Mas eu não me agora, no dia de hoje, eu não me vejo a fazer outra coisa. Se calhar escolhi outra coisa, provavelmente escolhia. Mas com a informação que eu tenho agora. Mas na altura não havia esse tipo de informação. Por isso, não, eu não me vejo a fazer outra coisa. Continuava a escolher esta profissão.
6: Já ninguém faz isto.
5: Já ninguém aprende a trabalhar à mão. Já ninguém espera dias por um par feito à mão. Se vocês repararem, vocês mandam vir umas sapatilhas hoje e daqui a 2 dias está em casa. Nunca te aconteceu, Maria?
6: Já sim, senhora.
5: Pois, e isso também é triste às vezes de se ver, tendo em conta estas tradições, como já falámos. Mas também já ninguém entra numa oficina só para ter aquela conversa do dia-a-dia.
6: Mas é isso que nós referimos a meio da nossa conversa, que já ninguém arranja sapatos, porque os sapatos são tão baratos. Nós encomendamos sapatos tão baratos que às vezes eles nem valem o arranjo. Mas será que ainda há alguém que o faça? Talvez o problema não seja a falta de quem sabe, mas sim a falta de quem a valorize. Vamos agora a um momento de curiosidades. Sabias que a profissão de sapateiro existe há mais de 4 mil anos? Ou seja, muito antes de existir moda rápida, já havia quem fizesse sapatos à mão. Egípcios, romanos, todos dependiam destes artesãos. No fundo, isto não é uma profissão antiga, é uma das mais antigas.
5: Gosto imenso dessa ideia, Maria. Até porque, ao longo da história, a profissão de sapateiro foi muito mais do que aquilo que nós imaginamos hoje. Vocês sabiam, por exemplo, que os sapateiros foram dos primeiros trabalhadores no mundo a saber ler e espalhar notícias? Exatamente. Antigamente, a maioria das profissões não exigia, principalmente as profissões manuais, não exigia que as pessoas fossem alfabetizadas. Mas os sapateiros eram uma exceção. Como eles passavam o dia sentados na oficina a fazer um trabalho meticuloso e silencioso, eles tinham muito tempo para pensar e para acolher as pessoas. A oficina do sapateiro era como se fosse o ponto de encontro da comunidade, onde se discutiam diversos assuntos, desde política, religião, até mesmo filosofia. E é por isso que, em muitos países, eles são conhecidos como os filósofos da aldeia, porque eles liam as poucas notícias e os poucos jornais que existiam e contavam aos clientes que não sabiam ler.
6: E há aqui um detalhe curioso. Nem todos os sapateiros faziam sapatos. Havia quem só consertasse, quem só trabalhasse o couro e quem criasse sapatos de raiz. Hoje em dia, o sapateiro faz praticamente tudo. É tipo uma versão completa.
5: Sabiam que até ao século XIX, há pouco mais de 200 anos, não existia diferença entre o sapato esquerdo e o sapato direito? Os sapatos eram completamente retos e idênticos. As pessoas tinham de os ir usando até que o couro ganhasse forma do respectivo pé. Acredito que nos primeiros tempos fosse super desconfortável. Vocês imaginam-se a usar 2 sapatos completamente iguais?
6: E há uma coisa que nunca passa despercebida numa sapataria. O cheiro. Aquela mistura de couro, cola, borracha. Para quem entra é estranho. Mas para quem trabalha lá todos os dias, é só mais um dia normal. Quase como cheira a casa.
5: Para termos uma noção de como o trabalho do sapateiro mudou tanto ao longo dos séculos, Eles passaram de criar sapatos para soldados e reis até aos sapatos descartáveis que utilizamos hoje em dia. Nós associamos os sapatos de salto alto ao calçado feminino, certo? Mas eles foram inventados para homens, mais especificamente para os guerreiros do século X. O salto servia para prender o pé nos estribos dos cavalos, enquanto eles cavalgavam e disparavam flechas. Mais tarde, o rei Luís XIV de França, mais conhecido como o Rei Sol, usava saltos vermelhos altíssimos para parecer mais alto e assim demonstrar poder.
9: Um sapateiro experiente consegue perceber muito só de olhar para um sapato. Consegue perceber como é que a pessoa anda, se pisa mais de um lado, até alguns hábitos do dia-a-dia. No fundo, os sapatos contam histórias.
6: Eu sou Maria Tavares.
5: E eu sou Beatriz Magalhães. E este foi mais um episódio do Já Ninguém Faz Isto, ou damos voz àquilo que o tempo insiste em calar.
6: Antes de nos despedirmos, queremos deixar um agradecimento muito, muito especial à Rádio F por esta incrível oportunidade de deixar passar o nosso programa.
5: Agradecer também ao nosso entrevistado, Paulo Martins, pela sua simpatia também, por nos estar a aturar ali um bocadinho, por tirarmos um pouco do seu dia de trabalho para ele poder partilhar connosco a sua história.
6: E por fim, queremos também agradecer à nossa professora de comunicação radiofónica, a professora Liliana Carona, por nos guiar, nos desafiar e nos dar, não é, Bia, esta oportunidade de fazer uma coisa que nunca tínhamos feito, que é ter o nosso programa a passar na rádio.
5: Sim, exatamente. Eu acho que é uma iniciativa super gira. Nunca me tinha imaginado a fazer um programa de rádio, mas eu devo-te confessar que adorei.
6: E eu também.
5: Relembramos ainda que na próxima semana sairá um novo episódio do Já Ninguém Faz Isto aqui na Rádio F 105.8 FM e será anunciado mais uma vez nas nossas redes sociais, tanto no Instagram como no Facebook.
6: Se vocês desse lado gostaram deste episódio, poderão ouvi-lo novamente, se não o apanharam por completo, no Spotify e no YouTube, tal como os episódios anteriores dos nossos colegas.
5: Até ao próximo episódio e lembrem-se, da próxima vez que ouvirem o som do martelo numa oficina antiga,
6: talvez estejam a ouvir resistência.
5: Esperamos imenso que tenham gostado. Fechamos então este programa na sintonia da Rádio Wave ao som de Paulo de Carvalho e do seu Fado do Chico de Sapateiro. Até à próxima.

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A concessão do Hotel Turismo da Guarda tem dois candidatos confirmados após a realização de 5 consultas. A vereadora na Câmara da Guarda, Cláudia Guedes, é agora a representante do Executivo na Assembleia Geral da nova empresa municipal Guarda Viva. A Guarda recebe a partir de hoje o Congresso Paliativos 2026 sobre o mote Refletir sobre o Cuidar e a Dignidade. Maria Carvalho, atleta da Associação de Karaté Shotokan da Guarda, obteve a medalha de prata no Campeonato da Liga Portuguesa de Karaté Nacional e sagrou-se vice-campeã em Kata Juvenil.

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1: A concessão do Hotel Turismo da Guarda tem dois candidatos confirmados após a realização de 5 consultas. A requalificação do emblemático edifício parece ter dado um passo significativo. Em declarações prestadas ontem na Guarda, o presidente da Turismo do Centro, Rui Ventura, confirmou que o processo de concessão já conta com 2 candidatos formais, afirmando que se avista uma luz ao fundo do túnel e que se espera o surgimento de uma unidade forte que sirva de motor para o desenvolvimento do território.
2: Está em fase de avaliação do Turismo de Portugal. E a partir daqui, todo o processo se envolve, ou seja, já estamos a ver no túnel uma luz ao fundo, portanto, ou seja, significa que houve neste momento concorrentes, ou 2 neste momento já estão, portanto, a partir daqui, tudo tem para que corra bem. Esperemos que venha uma unidade forte, que seja mobilizadora para o território.
1: De acordo com o responsável, as 2 propostas concretas estão esta semana a ser submetidas a uma análise técnica pelo Turismo de Portugal. Rui Ventura não quis revelar a identidade dos grupos económicos envolvidos por o processo ainda estar em fase de análise confidencial.
2: Obviamente que a análise foi feita, penso que está a ser feita esta semana pela equipa técnica do Turismo de Portugal, pois assim serão dados conhecidos.
3: Até porque foi falado aqui, podem ser um enjeito de conversa, podem ser grupos económicos estrangeiros ou...
2: Eu sobre isso não posso dizer, porque são propostas e, portanto, estão a ser analisadas. Obviamente que há a esperança, quero que a sua visão da Câmara estamos a par, mas há a esperança, obviamente, de que possamos ter, de uma vez por todas, o problema resolvido do Hotel Turismo.
1: O Presidente da Turismo do Centro sublinhou que este avanço resulta de um esforço conjunto entre a Câmara Municipal da Guarda, a Turismo do Centro, o Turismo de Portugal e a Secretaria de Estado. A expectativa é que desta vez o impasse em torno do Hotel Turismo seja definitivamente resolvido.
2: Para isso trabalhamos todos, quer a Câmara Municipal da Guarda, quer a Entidade Regional, quer o Turismo de Portugal, quer o Sr. Estado de Estado, que se empenhou muito nesta questão. Portanto, acredito neste momento, tendo em conta que há 2 candidatos. Portanto, a partir daqui houve 5 consultas e houve 2 candidatos. Portanto, acredito que sim. Portanto, houve 5 a consultar e 2 a concorrer, perdão. Portanto, a partir daqui o caminho está feito. Vamos esperar.
1: A concessão do Hotel Turismo da Guarda tem candidatos confirmados após a realização de 5 consultas. A vereadora na Câmara da Guarda, Cláudia Guedes, é agora a representante do Executivo na Assembleia Geral da nova empresa municipal Guarda Viva. Na semana passada tinha sido aprovada na reunião do Executivo que o representante seria o Presidente da Câmara, mas numa sessão extraordinária realizada já esta semana, Cláudia Guedes foi eleita após votação secreta. No final da reunião, o Presidente da Câmara da Guarda, Sérgio Costa, explicou que após a sessão da semana passada foram levantadas algumas dúvidas sobre o processo de nomeação do representante do município na Assembleia Geral da Empresa Municipal e que por essa razão decidiu fazer uma reunião extraordinária para que todo o processo seja transparente.
4: Para que ninguém possa pôr em causa o que quer que seja, daí esta nossa predisposição para que as coisas sejam todas limpas, transparentes, para que não restem dúvidas sobre o que quer que seja. Então nós fizemos igual aos outros municípios, mas então vamos mais além. Se há dúvidas, se alguém tem dúvidas, como não temos qualquer problema nesse processo, até porque os órgãos sociais não vão ser remunerados, como bem sabem, hoje na reunião de Câmara foi uma vez mais dada apenas a indicação do sentido de voto. Agora é na Assembleia Geral que vai ser oficialmente designados ou eleitos os órgãos sociais, porque agora tem que se começar a desenhar o contrato de programa, enfim, todas essas questões jurídico-legais que agora terão que seguir. Dizer também que no dia seguinte de manhã, no dia 12, logo de manhã, nós ligamos aos senhores da oposição a dar conta da nossa predisposição, do que íamos fazer. Portanto, mais transparência não pode haver. É um processo limpo, queremos um processo limpo desde a primeira hora. E como tal, foi hoje tudo devidamente esclarecido e clarificado.
1: O vereador do PS, António Monteirinho, entende que esta alteração evita uma possível incompatibilidade, uma vez que o atual presidente da Câmara tinha sido designado inicialmente como presidente do Conselho de Administração e representante do município na Assembleia Geral.
5: O representante na Assembleia Geral era o presidente da Câmara e agora passou a ser Cláudio Guedes. Há aqui uma justificação que é, poderia aqui haver alguma incompatibilidade entre ser o presidente do Conselho de Administração e ao mesmo tempo ser o membro designado pela Câmara nesta Assembleia Geral. Houve o cuidado de evitar essa incompatibilidade. Apesar do presidente ter designado, ter dado como exemplos algumas autarquias onde isso acontece. O Partido Socialista avançou com a questão de ser voto secreto, mas estavam nomes envolvidos, foi aceito e foi votado nesse sentido. E também achei prudente que tivessem alterado o nome do representante na Assembleia Geral para não ser o mesmo do presidente do Conselho de Administração.
1: Já o vereador do PSD, João Prata, aprovou o nome de Cláudia Guedes, mas entende que há pouca informação acerca desta nova empresa municipal.
6: Em relação ao que se passou aqui nesta reunião, nós fizemos a abstenção que tínhamos já feito na anterior sessão, votámos a favor da indicação da Câmara Municipal para a Assembleia Geral da Empresa Municipal Guarda Viva, portanto, neste caso foi a senhora vereadora Cláudia Guedes. Também na fundamentação que nos enviaram não vinha a razão pela qual era indicado esse nome. O Sr. Presidente esclareceu-nos essa nossa dúvida, exatamente porque ela é a responsável pelo plano da habitação, e, portanto, assim ficou.
1: A vereadora na Câmara da Guarda, Cláudia Guedes, é agora a representante do Executivo na Assembleia Geral da nova empresa municipal Guarda Viva. Sérgio Costa continua a ser o presidente do Conselho de Administração e Luís Couto preside à mesa da Assembleia Geral. A Guarda recebe a partir de hoje o Congresso Paliativos 2026, sobre o mote Refletir e Cuidar a Dignidade, organizado pela Área de Gestão Integrada de Cuidados Paliativos da ULS da Guarda. O evento, que decorre até sábado, pretende ser um fórum de excelência para a partilha de conhecimento e humanização dos cuidados. Segundo Jéssica Fidalgo, médica da organização, o Congresso aposta num programa científico que desafia preconceitos, abrangendo áreas como a pneumologia, cardiologia, oncologia e cuidados intensivos. Um dos grandes destaques internacionais é a presença do holandês Eloy Van Al, fundador de um projeto, a primeira aldeia para pessoas com demência no mundo.
7: Nós temos um programa científico que vai contra os preconceitos, pneumologia, cardiologia, cuidados intensivos, neurologia, psiquiatria, oncologia, especialistas em dor. Portanto, depois temos, é um congresso multidisciplinar, porque nós tentámos dar aqui não só o típico congresso onde só são médicos e enfermeiros, há psicólogos, há assistentes sociais, há terapeutas, e arrisco-me a dizer que o grande cabeça de cartaz é um dos fundadores do conceito das aldeias de demência da Holanda, que já serviu de mote para ideias semelhantes a nível mundial, e daí, pronto, lá está o irmos um bocadinho para fora do que são as normas, entre aspas, estabelecidas.
1: O Congresso transcende as salas de conferência do Teatro Municipal da Guarda e estende-se também à comunidade através da cultura. O humorista António Raminhos marca presença amanhã com o espetáculo Volte Já.
7: Tentámos também apostar aqui num programa cultural e, pronto, não podia faltar um humorista. Vamos ter connosco o António Raminhos, com o espetáculo Volte Já, no dia 22 de maio à noite, no TMG, e depois numa conversa um bocadinho mais intimista, no dia 23 de maio, em Sertelha, que será também uma conversa aberta à comunidade.
1: Para Karina Santos, médica, internista e coordenadora da Unidade de Cuidados Paliativos da ULS da Guarda, é fundamental desmistificar o conceito desta área da saúde, sublinhando que o foco é cuidar melhor.
8: Cuidados paliativos não significam desistência. E as pessoas que nos ouvem, que percebam que significam é cuidar melhor. E que são um direito de todos. Já tem-se falado muito do direito do acesso aos cuidados paliativos, e cuidados paliativos são um direito de todos, porque todos merecemos ter qualidade de vida e todos merecemos ter esta qualidade de vida ao longo da fase de toda a fase da doença e de toda a fase deste percurso até à fase final. Portanto, cuidados paliativos são um direito, as pessoas devem lutar por esse direito e nós estamos cá para ajudar.
1: Guarda recebe, a partir de hoje até ao próximo sábado, o Congresso Paliativos 2026 sobre o mote Refletir sobre o Cuidar e a Dignidade. Maria Carvalho, atleta da Associação de Karaté Shotokan da Guarda, obteve a medalha de prata no Campeonato da Liga Portuguesa de Karaté Nacional e sagrou-se vice-campeã em kata juvenil. A prova decorreu no passado domingo na Guarda e reuniu cerca de 300 atletas de vários pontos do país. Com este resultado, a atleta da cidade pode ser chamada para os treinos da seleção e tem fortes possibilidades de ser chamada para o Campeonato da Europa, como refere o responsável da Associação da Guarda, Eduardo Rafael.
9: Torna-se um resultado muito positivo, porque assim a atleta vai continuar nos treinos de seleção da Liga, que em princípio tudo indica que em novembro vai estar presente no Campeonato da Europa, na Sérvia. Ainda não é certeza, mas tudo indica que sim. Normalmente os atletas que neste domingo passado subiram ao pódio, todos eles vão fazer trabalhos de seleção e alguns serão selecionados para o Campeonato da Europa.
1: O evento desportivo foi organizado pela Associação de Karaté Shotokan, em parceria com a Liga Portuguesa e o município da Guarda. Eduardo Rafael faz um balanço muito positivo, não só pelo número de participantes, mas também pelo público que passou pelas bancadas do pavilhão.
9: Um balanço totalmente positivo. Tanto atletas como espectadores, superou a expectativa que estávamos à espera. Já temos um convite para outros futuros.
1: O 35º Campeonato de Karaté Shotokan decorreu na Guarda e juntou cerca de 300 atletas.

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1: Tarde de quinta-feira, bem-vindos a mais uma edição do programa Sem Filtros. Precisamente, hoje é quinta-feira, portanto é sinónimo de Sem Filtros aqui na Rádio F, em direto, a partir desta hora. Tem reposição em FM no próximo sábado, depois das 11 da manhã. Um programa que pode acompanhar em direto, em 105.8, na plataforma radiof.gmpress.pt, ainda na rede social do Facebook, com áudio e imagem nesta rede social. O Sem Filtros tem sempre uma convidada, e digo convidada, sempre do género feminino, uma convidada residente, que hoje, nesta edição, é o regresso de Conceição Santos. Boa tarde, Conceição Santos.
2: Bem-vinda. Olá, Pedro Paulo. Bem-haja. Viva.
1: É um gosto recebê-la aqui, num dia já com este aspecto mais veraneante, não é? Com as temperaturas a subirem.
2: Verdade.
1: Também já sabia bem.
2: Já merecia, mas não é?
1: Portanto, também deixar um pouco o frio para trás e olharmos aqui para uma temperatura um pouco bem mais agradável. E hoje, Conceição Santos, o que é que nos propõe falar? Eu sei que vamos manter a nossa linha orientadora, sempre no aspecto, no lado social.
2: Sim.
1: Hoje, de que é que vamos falar?
2: Hoje vamos continuar a falar do serviço social. E vamos olhar para ele numa perspectiva um bocadinho diferente do que temos vindo a falar. Olhando-a de mais do lado masculino, e por isso é que temos dois convidados. É um pouco assim como o bom tempo e a temperatura.
1: É agradável um tê-los cá. Vamos variar o género.
2: Exatamente.
1: Normalmente associamos, erradamente, digo já, os assistentes sociais a pessoas do género feminino. Mas não é assim. Mas antes de mais, Conceição Santos, faça as honras da casa e apresente os nossos dois.
2: Embora seja interessante, não é? Porque não se fala muito, mas assistente social é sempre no masculino.
1: É verdade. Mantendo a profissão, é sempre no masculino o nome da profissão, não é?
2: Verdade.
1: O assistente social.
2: O assistente social.
1: Muito bem. Quem são os nossos convidados que estão em estúdio a seu convite?
2: Exato. Então, temos connosco hoje o Hugo, que é o colega também, obviamente, da mesma área. Já estamos a falar em serviço social, ele é um assistente social, a quem agradeço por ter aceitado o convite. E também outro colega que trabalha também na mesma área, que tem a mesma formação base, e que é o Fábio.
1: Hugo Oliveira,
2: muito obrigada,
1: não é?
2: Sim, muito obrigada por estarem aqui.
1: Pinto. Boa tarde, bem-vindos.
3: Eu é que agradeço o convite.
1: É um gosto recebê-los, Fábio Pinto. Já sei que é a vossa primeira experiência em rádio, não é? Mas hoje aqui com o objetivo de falarmos um pouco o que é o papel do assistente social nesta vertente, como disse Conceição, no género masculino, que também é um facto. Não é muito habitual termos...
2: Ou é menos, não é?
1: Não é?
2: Sim.
1: O assistente social, a profissão, o assistente social do género masculino. Pergunto-lhe, antes de introduzirmos e começarmos a conversar com os nossos colegas, há muitos assistentes sociais aqui no nosso território do género masculino? Naturalmente conhece quase todos os seus colegas.
2: Sim, quase todos. Não são muitos. Bem menos do que eventualmente seria necessário e conveniente, porque eu entendo que as equipas deveriam ser, de facto, equipas mais mistas e não todas, não estou a falar em termos da mesma área, porque até aí elas deviam ser multidisciplinares e interdisciplinares, mas também, de facto, em termos de o feminino e do masculino. Ainda se tem muito este estereótipo de que esta profissão, assim como outras, não é? Por exemplo, educador de infância, é uma que me lembra, que também está muito ainda...
1: A professora primária,
2: a professora,
1: não é?
2: Sim, muito ligada mais ou feminino do que ou masculino, mas eu penso que aqui aquilo que se calhar vamos falar um bocadinho é qual é que é a importância no fundo, se é muito importante a profissão, olharmos para ela no masculino ou no feminino, ou se de facto a eficácia é aquilo que se pretende, o trabalho, tanto dentro da eficácia do trabalho social, é igualmente importante, seja ela desenvolvida por um homem ou por uma mulher, porque aqui o que está mais em questão de facto é a nossa capacidade que temos na empatia, na ética, na experiência, na forma como, isso que acho que é no fundo aquilo que mais pesa no trabalho, seja ele o trabalho social ou seja ele qualquer uma outra profissão, e não tanto de facto esta diferença de género de ser desempenhado por um homem ou por uma mulher, mas no fundo isto acabam por ser um pouco os padrões, não é? E nós ficamos um pouco agarrados também a isso, e por isso é que eu achei que era importante ver também essa perspectiva, não sendo eu, portanto, como mulher, no fundo, a falar dela, mas sim
1: na primeira pessoa,
2: pessoa. E a importância, e eu achar que de facto era algo também que nunca tínhamos feito, aqui desconstruir um pouco e falar.
1: Ideias que estão pré-concebidas,
2: sim,
1: não é?
2: Sim, assim como também poderá ser interessante que isso há mais tarde um dia voltemos, e seja possível trazer alguém do outro lado, que são as pessoas com quem nós falamos, com quem trabalhamos, que ajudamos, e ver se de facto para elas também faz ou não faz muita diferença ser acompanhado por um técnico homem ou por uma mulher.
1: Então vamos lá a isso, começar a recolher aqui o testemunho. Começamos com o Hugo Conceição.
2: Sim, indiferente, eles podem escolher.
1: Os microfones estão abertos. Hugo.
3: Boa tarde mais uma vez. No que me diz respeito, é assim, eu optei pelo curso de serviço social, mesmo por sentir que era... que era aquilo que eu tinha que fazer e desenvolver na minha atividade profissional. Estava a falar antes de ir para aqui, no meu ano que entrei tínhamos duas turmas, uma turma de 100 alunos, em que 90 eram senhoras, 10 eram homens.
1: 90%.
3: Ou seja, e logo aí, historicamente, é um curso maioritariamente feminino. Pronto, não há como fugir, desde a Primeira, Segunda Guerra Mundial, que sempre foi desde associado às pessoas das associações mutualistas, das senhoras da religião, da igreja, que faziam a caridade assistencialista. Só muito mais tarde é que veio a introdução do curso de serviço social, em 1931, e depois muito mais tarde é que foi equiparado o curso de licenciatura. Obviamente que isto, na perspectiva de ser homem ou ser mulher, e eu defendo a minha dama, como costumo dizer, para mim não há diferença nenhuma, porque eu costumo dizer que a competência não tem género, e o trabalho pode ser desenvolvido em várias áreas, seja enfermagem, professor primário, e tantas outras profissões historicamente mais femininas, e que podem ser desenvolvidas por homens sem estar em causa o desempenho da mesma, e o serviço social é uma delas, na minha opinião, obviamente. Eu não sei, por exemplo, o Fábio, sendo um pouco mais novo que eu, mas também em termos do ano da entrada dele, deve ser um pouco similar, ou seja, o universo é ser muito mais feminino do que masculino. Contudo, do meu ano, penso que dos 10, e é engraçado a estatística que ficou, os 10 homens terminámos todos, e as senhoras não terminaram todas, portanto, não é a competência, claro que...
1: É o convencionalismo, assim,
3: não, eu acho que sim, eu acho que a empatia, a escuta ativa, o saber estar, conduzir... Por exemplo, na minha área, que é com terceira idade, faz muita diferença a nossa predisposição para, e eu até tinha comentado com o Fábio, que houve áreas sociais que eu à partida eliminei. Por exemplo, eu fui durante uma visita ao IPO da parte pediátrica e não conseguia desenvolver a minha atividade de forma competente, porque era uma coisa que mexia muito comigo e não consegui. E curiosamente, a terceira idade sempre foi uma área que eu me sentia à vontade de trabalhar, de planear enquanto profissional e poder ajudar aqueles, são os meus utentes, mas quando falo os meus utentes, o meu universo é 35 utentes, mais 35 famílias, mais 20 funcionários, estamos a falar de um universo de 100 pessoas que dependem da forma como nós desenvolvemos o nosso trabalho. E isso, penso que tanto pode ser feito, é como eu digo, não é uma questão de género.
1: Eu apanhei aqui uma frase, Conceição, que o Hugo referiu: a competência não tem género, é acima de tudo uma questão de profissionalismo. E por aquilo que percebemos já no Hugo, e o Fábio certamente também já vai trazer aqui o testemunho dele, é uma questão de gosto. O Hugo abraçou esta profissão porque gosta da profissão, e depois salientou o facto da competência não tem género, naturalmente também partilha da opinião.
2: Claro que sim. Aqui eu acho que o olhar é, porque genericamente as pessoas olham mais para a mulher como sendo alguém naturalmente mais acolhedora, enquanto que menos
1: maternista mais,
2: exato,
1: não é?
2: Sim, e naturalmente o homem pode ser visto como menos emocional, e que não corresponde exatamente à realidade, não é? Acho que é isso que a gente tem que também desmistificar um pouco, é? Portanto, eu acho que aquilo que pode fazer a diferença é, em termos da atuação, a predisposição para ser de uma determinada maneira numa determinada área também tem a ver com ser, se calhar, homem ou mulher. E o colega acabou de referir uma. Ele não se viu ou não se reviu a trabalhar dentro de uma temática que para ele era dolorosa.
1: Não é?
2: Exatamente. A pediátrica em si, naquela...
1: Sim, ligada à área da oncologia.
2: Exatamente. Que é duro, não é? Que é difícil, e que ele, pelo facto de ser homem, então aí essa parte mais emotiva, digamos que mais racional, contudo fez com que ele não se sentisse bem e capaz, não é, de desempenhar, portanto, a sua função da forma como ele entende que deveria fazê-lo, não é? Portanto, com eficácia, com profissionalismo, e de facto a parte, e aqui nota-se então, já podemos desmistificar, então a parte emotiva é de facto também diferenciadora, e ela também está do outro lado, não é? Dado que ele esteve num sítio em que não era capaz, é assim, vamos então perceber, será que temos nessa portanto, nesse serviço, por exemplo, muitas mais mulheres do que homens? As mulheres então assim não serão então tão emotivas e tão naturalmente emotivas? E
1: mas qualquer pessoa é emotiva, mesmo um assistente social terá que vestir a capa profissional.
2: Exatamente,
1: mas
2: a camisola, é, assim,
1: já aqui falámos tantas vezes disso, não é?
2: Muito. Agora, que é difícil e que de facto é preciso ter, seja ele então no masculino ou no feminino, essa capacidade de não assimilar essa dor que diariamente, portanto, se vive, e que não somos capazes de o fazer. Não é tanto, de facto, o facto de ser homem ou mulher, é de facto da nossa capacidade em termos de gerir, no fundo, essas emoções.
1: Hugo, como é que abraçou depois a parte, está numa ERP, não é? Atualmente.
3: Sim, a minha PSS tem três valências.
1: Como é que descobriu essa sua veia mais para um público-alvo sénior?
3: Olha, curiosamente eu não comecei em IPSS, eu comecei num protocolo de RESI, na Ilha Terceira, em Angra do Heroísmo, e tinha uma população à minha responsabilidade, que era técnico de zona, de 5 mil pessoas. E como é do senso comum, estamos a falar de população extremamente empobrecida, com pouca literacia, com muitas dificuldades, vivem muitos subsídios porque a pesca, a maior parte daquelas pessoas viviam, eram pescadores, e o meu público, os meus utentes, eu tinha 5 mil pessoas na Praia da Vitória. E e era uma gestão mensal, era-nos atribuído um valor para fazermos a gestão para 5 mil casos que, que éramos solicitados mensalmente, dava umas dores tremendas de fazer aquela gestão mensal para aquela população maioritariamente de resíduo.
2: Em pobreza extrema, certo?
3: Em pobreza extrema. Estamos a falar de condições que remontam aos nossos tempos idos, de 1980, casas sem condições sanitárias, casas com roedores lá dentro, o que eles chamavam o bairro dos retornados, que estamos a falar de bairros de lata, dificilmente ainda vamos encontrando, mas pronto, são realidades que, quando comecei a trabalhar em 2006, que ainda encontrei essa realidade lá nos Açores. Depois, passado não envolvido um ano, tive a oportunidade de vir novamente para o continente. Eu sou de Coimbra, mas a minha esposa é cá da Guarda, e pronto, e foi, vim atrás da família e vim trabalhar para o distrito, para Figueira, para uma IPSS. Foi assim que comecei na senda das IPSS. Até hoje, há 24 anos que trabalho em IPSS, sempre com o propósito de me aproximar também à Guarda.
1: E gosta daquilo que faz, trabalhar com este público-alvo?
3: Adoro, gosto. Ainda tenho aquela energia de me levantar todos os dias para ir trabalhar.
1: Isso é muito bom, não é, Conceição Santos, ter esta...
2: sim, esta vontade, é? Este, sim, de sempre fazer, se calhar, algo de diferente e inovador, porque as pessoas merecem, elas dependem, elas estão lá, não é? Algumas delas, estamos a falar em ERP, estão, portanto, institucionalizadas. Se falarmos em SAD, obviamente que não, são aquelas que permanecem no seu domicílio. Seria o desejável, não é? Que elas permanecessem o mais tempo possível nas suas casas, e que de facto também o serviço de apoio domiciliário fosse uma resposta cada vez mais eficaz, e que fosse mais de encontro às necessidades de facto das pessoas, porque o seu desejo é manter-se nos seus espaços, com as suas coisas, e que alguém de facto pudesse ir e suprir algumas das necessidades que ao longo do tempo vão deixar de ter, portanto, condições de as fazer de uma forma autónoma. Ainda não chegamos lá, pois não, ainda estamos um bocadinho longe, mas porque aquilo que também nos falta muitas vezes é o fator financeiro, neste caso, é as respostas serem financiadas convenientemente pelo Estado, porque será a única forma de poder, portanto, suprir as necessidades às pessoas, uma vez que elas, maioritariamente, não têm condições socioeconómicas para, per si, pagar aquilo que realmente deveria ser pago, porque as respostas que se dão em termos, portanto, alimentares, higiene habitacional, tratamento de roupas, não se compadece com mensalidades de 100 ou 150 ou 200, e às vezes, se calhar, menos, não é? Teriam que ser, mas isso é pago pelo utente em função também da sua capacidade financeira, e muitas vezes até assim é difícil eles conseguirem, portanto, pagar aquilo que lhe é devido. Mas em termos do que são os apoios estatais, ficam de facto muito aquém daquilo que seria o desejável para ser desenvolvida da forma mais conveniente, eficaz, digna, sim, para as pessoas.
1: Que trouxesse dignidade às pessoas.
2: Porque as instituições são instituições particulares, não é, de solidariedade social, não visam lucro, é assim, podem tê-lo, mas tem que ser reinvestido na própria instituição, porque há muitas delas, de facto, depende da dimensão da instituição, mas algumas delas já de maior dimensão, que têm também outras
1: fontes,
2: exatamente, e por isso têm também uma contabilidade à parte, mas reinvestindo de facto o que é os lucros, daquilo que
1: um excedente,
2: da vinda ou do
1: assim.
2: Que seja, uhum. se for reinvestido, é possível de facto que as instituições o façam.
1: E possam prosperar e dar maior número.
2: Claro que
1: de
2: sim, mas em freguesias pequenas, não é, com pequena dimensão, com pouca gente, e de certeza que o vai nos falar disso, e quiçá também o Fábio, que para além de serem poucas as pessoas, também já temos poucos cuidadores, não é? Mais difícil se torna a gestão daquilo que é um equipamento social e mais difícil é o trabalho do assistente social na instituição.
1: Para gerir os parcos recursos. Fábio Pinto, vamos conhecer um bocadinho a sua história.
4: Força.
1: Então vamos lá isso. Que é mais novo que o Hugo. Conte-nos lá um pouco como é que chegou até esta profissão de o assistente social.
4: Eu cresci aqui na Guarda. Durante os períodos das férias, a minha mãe era funcionária de uma instituição, de uma IPSS, da Santa Casa Misericórdia. Na altura, durante as férias, eu passava muito tempo com ela. Ela era um centro-dia e passava lá muito tempo porque não havia outras respostas. Os ATS fechavam na altura e foi com base nisto que eu fui crescendo. Também tive uma educação um bocado diferente. Andei 5 anos no seminário. E com base nisto tudo também tudo foi ajudando, pronto. E quando chegou a altura, pronto, entrei na Universidade de Coimbra, quando tinha abrido recentemente o curso de
2: Serviço
4: Social lá na Universidade de Coimbra, pronto, e depois estive lá os anos correspondentes e quando saí fiz o estágio profissional também numa ERP. É uma, ao contrário do colega, não é uma área que me agrada muito. Embora eu seja também diretor técnico de uma IPSS neste momento, para além das funções que tenho na LS da Guarda e para além das funções também que tenho como comissário da Proteção de Crianças e Jovens, é uma área que, pronto, não me agrada muito a nível da ERP e de institucionalização de utentes, porque é preciso ter estômago para se lá trabalhar, é preciso saber lidar com as rotinas, porque os utentes queixam-se muito que não querem ir para herpes por causa disso mesmo, que dizem que é uma rotina cíclica, ou seja, é sempre a mesma situação e, pronto, eu compreendo-os, não é? Porque é o que você estava a dizer há pouco, um utente quando está em SAD, o SAD visa manter o utente o máximo tempo possível no seu domicílio, prevalecendo sempre os seus cuidados básicos. E eles partem muito deste princípio, que não querem institucionalização porque gostam de estar no domicílio, certo? Prontos, e prontos, por isso é que neste momento trabalho no Hospital da Guarda, onde nós fazemos outro serviço diferente do que o colega faz a nível institucional. Trabalhamos com, desde jovens até desde crianças, desde recém-nascidos até a população mais idosa, e é um trabalho muito abrangente e gratifica muito.
1: Gratificante, portanto, sim. Também para si.
4: Sim, nesse aspecto sim.
1: A palavra empatia, que usamos muitas vezes aqui, também é um dos focos da vossa profissão. É importante.
4: É essencial, é essencial, porque eu trabalho muito em contexto domiciliário, ou seja, nós no, para quem não sabe, no centro de saúde, que é onde eu estou locado ao centro de saúde do Sabugal e de Gouveia, nós recebemos referenciações internas por parte das equipas de família, constituídas pelos médicos, enfermeiros, quer seja também pelos psicólogos, nutricionistas, ou seja, toda a equipa multidisciplinar do centro de saúde. Nós recebemos referenciações e nós avaliamos as situações para ver a nível dos apoios sociais, a nível de saúde, o que é que pode existir que possa colmatar as necessidades da pessoa e potenciá-las. Prontos. E nós partimos muito do contexto domiciliário. Nós fazemos muitas visitas domiciliárias onde a empatia é importante, porque saber nos colocar no lugar do outro, ou seja, saber porque é que a pessoa vive assim, e muitas vezes também temos que saber respeitar o porquê da outra pessoa também querer viver assim, porque muitas vezes o facto da pessoa ter alguma dificuldade pode ser dificuldade efetivamente, mas também pode ser o querer viver assim da pessoa, e nós também temos que saber respeitar esses momentos, porque já nos aconteceu nós sermos despedidos, por exemplo, para nós avaliarmos uma situação de um utente que apresentava a nível domiciliário algum desleixo, entre essas coisas, e nós vamos, avaliamos, explicamos ao utente o que é que pode existir ou não de apoios, e os utentes simplesmente não aceitam, não querem, não é? Recusam. Pronto, e nós também nestes momentos também temos que saber respeitar o utente e saber
1: Mas há ali um
2: É respeitar a sua vontade. Acha que não deve haver uma intrusão demasiado naquilo que é a exigência de que, porque nós pensamos desta forma e achamos que é o melhor para, para ele, para aquela pessoa, para aquela situação, e de facto do outro lado pode não ser exatamente vista da mesma forma e isso pode não ser o desejável para ele.
4: É isso mesmo.
2: Mas acha que porque não tem alguma dificuldade no entendimento ou acha que de facto é a forma que a pessoa sente a sua situação e como tal nós devemos aceitar
4: Nós temos dois pontos. A nossa população é uma população muito envelhecida, como toda a gente sabe disso. Nós temos pessoas de 80, 90 anos que não cresceram com os luxos, entre aspas.
2: Sempre viveram assim, não é?
4: Que nós temos agora, não é? Por isso, o que eles têm hoje em dia era o que tinham, se calhar, há 80 anos atrás ou há 90 anos atrás.
2: E é-lhe suficiente.
4: E nós não vemos isso na mesma perspectiva, certo? Para mim, um luxo não é o mesmo luxo para estas pessoas.
2: Claro.
4: Para mim, um luxo é ter, se calhar, um bem supérfluo, certo? E para estas pessoas, um luxo, se calhar, é ter a comida todos os dias à mesa, ter um lugar onde se deitar. Pronto. E por isso, nós temos que saber diferenciar as coisas quando nos avaliamos, certo? Agora, era o que estava a dizer.
2: Pois não podemos ir fora, não é?
4: Sim, mas há um limiar.
1: Mas tem que haver ali uma barreira em que vocês, enquanto profissionais, têm que saber distinguir.
2: Isto é a pedagogia, é o trabalho diário.
1: Tem que haver uma intervenção,
4: sim.
1: Obrigatoriamente, sim. Entre comas, não é? E vocês têm ferramentas ao dispor para...
4: Sim, é isso mesmo. E às vezes acontece, colegas, mas isto vai acontecer sempre, colegas que não sabem respeitar esta situação, em que nós não sabemos respeitar a privacidade do utente, sabendo-nos colocar no lugar dele. Eu lembro perfeitamente, há uns tempos, uma situação de um utente que houve uma sinalização por parte de uma IPSS, porque o utente vivia sozinha. A utente tinha assim um ligeiro odor a urina, pronto, algo que é normal nas pessoas de idade, não é? Que elas vão perdendo a continência, essas coisas todas. Isto foi reportado ao lugar de saúde e a senhora teve que vir ao hospital por causa de um mandado de condução. Pronto, e a senhora foi avaliada, a senhora estava perfeitamente normal, mas isto causou na senhora um forte constrangimento e a senhora deixou de confiar nesta entidade, nesta IPSS. E eu acho que isto é muito mau, porque as IPSS supostamente existem nas localidades para aproximar as pessoas, para lhe colmatar as suas necessidades. E isto a acontecer...
2: Não é para expor, não é a pessoa e para a deixar desconfortável em termos daquilo que é...
4: E isto ainda acontece muito e eu acho que é algo que tem que ser combatido também, não é? É a tal situação de empatia, de nos colocarmos no local do outro, no lugar do outro e de respeitar e... Isto é muito
2: importante. Acho que muitas vezes nós não procuraremos, talvez, perguntar como é que a pessoa se sente e como é que ela vê a situação e o que é que ela quer, de facto, porque às vezes é assim, nós temos muito, se calhar, o feito de trabalhar para as pessoas, mas não trabalhar com elas. Não é? Temos sempre, é se nós queremos fazer, não é?
3: Eu penso que é um defeito profissional que temos que pensar o que é melhor para o outro. E concordo
2: sem o outro dizer o que é que
3: sem o outro efetivamente a balizar o que é que realmente interessa no seu bem-estar, mas desde que haja respeito pela dignidade humana. É assim, eu nessas questões costumo colocar a pessoa à vontade e dizer: olha, nós temos este serviço, podemos fornecer este tipo de serviço. Agora, a senhora, dentro deste serviço, higiene habitacional, medicação, apoio a consultas, a senhora escolhe o que pretende. Por exemplo, porque há pessoas, por exemplo, não sentem à vontade que vão uma pessoa externa ou estranha fazer a higiene, e eu percebo perfeitamente. Agora é assim, há estratégias para darmos a volta, ou seja, falamos com a família para estar sempre alguém presente, até a pessoa ir ganhando a nossa confiança e nós a confiança da utente. Agora, obviamente que sim, que é uma, penso que a empatia e o respeito pela dignidade humana tem que ser pilares, tem que ser um farol, sobretudo, que nos guiam no nosso dia-a-dia, e penso que um pouco por todas as profissões, porque temos sempre saber estar na pele do outro e respeitar o outro enquanto ser humano, apesar de, por exemplo, estou a ver ali um maço de tabaco. Há pessoas que gostam de fumar e, apesar de toda a gente dizer e de haver anúncios, campanhas, que fumar mata, provoca cancro, a pessoa gosta de fumar e vai manter o vício dela, e nós temos que respeitar, desde que também respeite a nossa privacidade, a privacidade e o respeito de não,
2: claro,
3: fumarmos.
2: Não interferir também.
3: Exatamente. Tem que haver aqui um quid pro quo. Portanto, penso que é um pouco nessa onda. Mas eu penso que, de uma forma geral, penso que não é por sermos homens, mas temos uma sensibilidade diferente no que diz respeito a essas, até porque sempre fomos vistos de forma diferente, porque historicamente...
2: Mas acho que não são vistos mais como uma pessoa boa para gerir, não. Para a gestão, por exemplo, se for a instituição, se for para gerir a instituição, está bem que sejam, agora não, tanto falando de uma assistente social, como é um homem, se for uma mulher já não é tão bem, é mais no cuidado do que ser a gestora da...
3: Eu acho que não. Eu acho que não, até bem, porque as melhores gestoras são mulheres. Aliás, acho que as mulheres deviam ter lugares de poder e de relevo, decisão, na política, sim, e decisão, e estar à mesa
2: das negociações.
3: Porque são sempre muito mais ponderadas do que nós, e havia muito menos guerra e muitos menos teatros de guerra. Agora, assim, no que diz respeito à gestão de IPSS, penso que é indiferente.
2: Mas já agora o Hugo falou aí numa coisa que eu achei importante, quando falou, por exemplo, na higiene. A pessoa, a utente, porque falou na utente, fica ou pode ficar mais constrangida pelo facto de ser alguém do masculino. Acha que também é muito por aí que não temos também cuidadores homens? Por exemplo, as instituições são maioritariamente... mulheres, certo?
1: Pessoas do género feminino.
2: Também como
3: maioritariamente. Estas duas últimas IPSS que eu trabalhei, tínhamos auxiliares da orientação direta a homens.
2: E as senhoras, por exemplo, ao hospital já temos mais essa realidade.
3: Exatamente.
2: Não é?
3: E as senhoras sentem-se muito mais à vontade que os homens. Isto faz-me lembrar um pouco aquela situação das senhoras que preferem o ginecologista homem do que o ginecologista senhora.
2: Estava a ver.
3: Às vezes...
1: Portanto, a questão homogénea de homens e mulheres está aí num sentido de equilíbrio nas hérnias?
3: Infelizmente não.
1: Por exemplo, na área da saúde, nós sabemos que aí já não se coloca tanto essa questão, não é?
4: A nível hospitalar, penso que sim, já ao ser de saúde, os chamados... Agora alteraram o nome.
1: Técnicos auxiliares de saúde, se a memória, se não me engano.
4: Deve haver um equilíbrio, digo eu, agora ao nível das IPSS. Eu de vez em quando encontro lá homens, mas é um e raramente, um, dois, mas é uma coisa inacreditável.
3: Por exemplo, na minha IPSS comigo somos 4 homens, no universo de 20. Mas esta disparidade vai sempre encontrar, obviamente, que...
2: Mas quando estão, eles são bem aceitos.
3: São bem aceitos.
2: Às vezes é uma questão de experienciar e de deixarem, de facto, que as pessoas acedam também aos lugares, porque também aí há, entre um homem e uma mulher, para essas situações, eventualmente ou prioritariamente vão dizer não, em igualdade de circunstâncias queremos antes uma mulher, mas a instituição também tem homens para serem cuidados, certo?
3: E sempre foram cuidados por senhoras. Na maior parte,
1: verdade.
3: Uns 20 anos atrás não se encontrava um auxiliar
1: do género masculino,
3: sempre foram cuidados por... Agora, obviamente,
2: e a resistência é maior? Um homem, para ele, não lhe faz diferença?
3: Estamos a falar de utentes, de pessoas, que eu privilegio isso, que retardar a ida o mais tarde possível para a ERP. Isto porquê? Porque, ou seja, privilegiando o SAD e o centro de dia, quando as pessoas vão para a resposta da ERP, já vão num estado muito avançado de demência,
2: de dependência,
3: etc. Agora, obviamente que as famílias que também trabalham connosco, também sabem que temos auxiliares homens, mas mesmo as pessoas que estão conscientes, orientadas no tempo e espaço, muitas preferem, é-lhes indiferente.
2: Uhum.
3: Não tem aquela questão.
1: E até lança este desafio também ao Fábio, não há aqui um preconceito atendendo ao contexto geográfico onde nós estamos, territórios do interior, ver homens a desempenhar esta função, não há assim uma oposição, estar um pouco mais atrás?
4: Eu não tenho notado isso. Olha, vou ser sincero, no hospital sou o único assistente social homem que há na Comissão de Proteção de Crianças e Jovens, na comissão restrita que eu faço parte, também sou o único rapaz. a nível da IPSS, pronto, também sou o único rapaz, sou diretor técnico, o resto são tudo do género feminino. Mas não noto isso, aliás, sou muito bem acolhido, mesmo pelas minhas colegas do hospital, que era a nível da comissão. No centro de saúde onde eu trabalho, a prevalência também é...
1: Mas por parte dos utentes, ou seja...
4: Os utentes, não, nunca senti nada disso, aliás. Eu também tenho uma maneira de abordar os utentes, que é... brincar sempre um bocado com eles, porque quando vêm ter comigo ou quando eu vou ter com eles, eu tento sempre interagir com eles de forma a brincar, a fazê-los sentirem-se à vontade, a
2: demonstrar. Mais lúdica,
4: sim, sim. Não uma questão tão formal, porque os formalismos às vezes. Estas pessoas ficam um bocado incomodadas e um bocado reticentes e cria barreiras.
2: Sim.
4: E eu tento sempre.
1: Tenta logo esvaziar os
2: conceitos,
4: não é? É isso. E tento sempre entrar nesta perspectiva. E nunca tive, se for sincero, a única vez que tive um comentário foi de uma senhora que foi ter ao centro de saúde de Gouveia para falar comigo. E antes de entrar para o gabinete, que a gente tem, que eu estava no gabinete, eu vi um comentário no corredor e foi do tipo. Então, mas eu vou falar com um homem. Foi a única situação. Nunca me ocorreu outra. E a senhora depois, pronto, lá conseguimos encaminhar para a situação que ela pretendia. E depois apareceu lá mais vezes. E acho que mudou de opinião.
2: Ninguém lhe disse, foi a primeira vez que eu vi um assistencial homem.
4: Também, já me disseram várias vezes. Mas foi mais colegas do que utentes. É mais colegas mesmo. Agora, de resto, os utentes nunca. Só
2: e se tivermos situações, por exemplo, de violência doméstica, acha que o utente, quando apresenta uma situação tanto destas, acha que ela se sente mais confortável a dialogar ou a apresentar a sua situação, o seu problema, se for uma assistencial ou um assistencial? Dado que a violência doméstica é reiteradamente mais, o agressor são, sim, mais homens do que mulheres.
4: Sou-lhe sincero, a nível de contexto de centro de saúde, nunca apanhei nenhuma situação de violência doméstica. Normalmente as situações de violência doméstica escalam, não é? E vão para as entidades competentes, nomeadamente as forças policiais, e depois seguem os parâmetros. A nível de CPCJ, eu apanho muitas situações de violência doméstica, como toda a gente sabe, é um crime público, não é?
2: Sim.
4: Obrigatório reportar, e quando existem menores envolvidos, é obrigatório ser encaminhado para a comissão, pronto. E como a comissão é uma equipa multidisciplinar, pronto, normalmente são os assistentes sociais que ficam com estas situações, com as situações de violência doméstica, ou seja, e na comissão de Gouveia eu fico com muitas destas situações, pronto, e nunca senti essa situação, aliás. Normalmente é como você diz, acho que 90%, 90% e muitos é do sexo masculino contra o feminino, não é? E nos atendimentos que a gente faz.

0: sua perspectiva e o seu olhar diferente também em função de ser homem ou de ser mulher. Não é só em função de ser profissional, porque nós também carregamos em nós tudo aquilo que, no fundo, nós somos, não é? E as experiências que temos e a forma como nós somos, desde como fomos educados, aquilo que é para nós uma decisão feita de uma determinada maneira ou de outra, e acho que às vezes o adaptar isso depois também, no fundo, a adaptação ou a facilidade que devemos ter em adaptar estas, a nossa forma de ser e as nossas decisões ao utente também tem muito a ver com isso, com o ser homem e com o ser mulher. E a equipa, de facto, se for com homens e com mulheres, existe de facto essa diferença e esse olhar também diferente nas decisões, que eu acho que é muito enriquecedor.
1: E pode ser por aí o caminho, não é?
0: Sim.
1: Então vamos lá ver.
0: Quanto mais,
1: se a formação superior de assistente
0: eu
1: social.
0: Acho que já se nota.
1: Se há aqui um equilíbrio maior, andava nos 90%, não era? Há a percepção atualmente, não sei se tem.
2: Olha, por acaso hoje dei assim uma vista de olhos, mas as percentagens estamos a falar para cada 10 assistentes sociais. Mulheres, há três homens.
1: Bem, já equilibra, seja, já está nos 70%.
2: Sim, estamos a falar. Assim como outras profissões, a enfermagem encontra-se maioritariamente é do sexo feminino.
1: Era uma profissão restrita só a mulheres, não é? No Estado Novo,
2: em 1935, quando apareceram os primeiros cursos, que não foi cursos, as primeiras mutualidades, era tudo ligado à igreja e às senhoras
0: de bem, não é?
2: Às senhoras de bem.
0: Exatamente, das famílias ricas, porquê? Porque são elas que queriam dispensar
2: os bens, os pobres não tinham. Em 1989, quando efetivamente foi reconhecida a licenciatura em serviço social, aí sim começou-se. Obviamente que os primeiros assistentes sociais homens só muito mais tarde é que apareceram, mas para resumo deste tópico de conversa, eu acho que a abordagem privilegia o trabalho em equipa, e eu costumo dizer à minha equipa e com quem trabalho, nós temos 5 dedos, nenhum deles é igual, portanto a opinião de cada um é importante para o diagnóstico que fazemos de cada situação, e no resumo adaptamos o que é melhor para cada situação. Obviamente que numa ERP, e como o Fábio dizia, temos tendência a tipificar e a colocar horários, mas também se não fosse assim, não, era impossível darmos uma resposta tão plena aos nossos utentes, porque se não houvesse...
1: Colocar rotinas também é importante,
2: é importante,
1: naturalmente.
2: Por exemplo, a hora de levantar, a hora de tomar um pequeno almoço, isso faz a diferença, porque também lhes cria o hábito, e os hábitos podem ser bons e podem ser maus. E nestas casas é importante, na minha experiência, e estou a falar apenas do meu caso pessoal, criar este conjunto de regras que são definidas com utentes e familiares, para que é um bem comum, é um bem geral, ou seja, tentamos chegar...
0: É depois para todos, né? Não podemos ir ao particular, seja, não é ao individual.
2: Não é uma ditadura, ninguém chega a partir de hoje assim, mas tentamos chegar ali a um consenso.
1: Também são como negociadores, não é?
2: É um pouco, eu penso que ao bocado usei uma expressão aqui com o colega.
0: É que a mediação é muito importante.
2: Como um canivete suíço. Nós temos de ser um bocadinho tudo, estarmos preparados para tudo. Planear o dia de amanhã e estarmos preparados para o dia de hoje. E vamos, pelo menos eu tento estar preparado sempre para qualquer eventualidade. Foi assim no Covid e estamos, e mesmo colegas, e é como eu digo, não é uma questão de género, é uma questão de gostar do que se faz e estarmos sempre prontos para a causa.
3: Competência.
0: Exato. Aqui é assim, só de facto aquelas situações de que falámos agora há bocadinho, se existe de facto ali uma contenção, e que nós sabemos que em muitas das situações, por exemplo, das casas de acolhimento para crianças e jovens, nomeadamente os jovens adolescentes até aos 18 anos, às vezes é necessário fazer esse trabalho de contenção. E de facto a força física faz a diferença.
1: E aí pode ser, até olhando aqui para a questão Conceição Santos, uma vantagem pelo menos de um
0: de profissional, equipa existir, não é? Um homem, sim.
1: Pelo menos existir um homem. E focou esses dois aspectos, quer nessas faixas etárias em que
0: sim, escolas,
1: estão,
0: sim,
1: né, institucionalizados, sim. E não só, sim. E também naquele caso que a Conceição Santos

0: referiu há pouco, quando há casos de violência doméstica em que maioritariamente as vítimas são do género
1: feminino,
0: um assistente social do género feminino. Mas poderá ter ali, deixar um pouco mais à vontade.
1: Tranquilo, sim,
0: não é?
1: sim.
0: Muito bem.
1: É a forma como me parece que de facto as coisas se encaixam e encaminham, e daí, quando é possível existir ambos, seria importante que eles fossem também, em função daquilo que se pretende e daquilo que é necessário fazer, houvesse também esse olhar por parte daquilo que é o outro, não é? De quem precisa, de quem vem pedir e daquilo que nós efetivamente podemos oferecer, independentemente de sermos homens ou mulheres. O objetivo último é satisfazer a necessidade, portanto, da pessoa que nos procura, é de trabalhar com ela e ver, de facto, a melhor maneira de responder à sua necessidade, olhando sempre, de facto, para a sua vontade, não é? Como disse o Fábio, o que aparentemente é simples de dizer, mas é difícil muitas vezes de fazer, nem sempre se consegue, nem todos nós conseguimos, de facto, olhar e colocar-nos no lugar do outro, porque isso é aquilo que a gente aprende ao longo dos anos, neste caso os meus 5, os colegas se calhar já tiveram um bocadinho menos, mas também se calhar não foi muito menos, se aprende, ou pelo menos nos vão de facto incutindo, e que de facto, para além de ouvir, nós devemos escutar, que é diferente do que ouvir, não é? Essa tal escuta ativa, nós sabemos, né, a teoria de facto é uma coisa, depois aplicá-la naquilo que é a realidade do dia-a-dia é muito diferente, e porque as pessoas também são todas diferentes e porque as pessoas têm necessidades diferentes, e às vezes compreender esta situação na sua individualidade e tentar trabalhá-la nessa perspectiva nem sempre é fácil de fazer, ou eu diria, se os colegas me acompanham também, é muito difícil de facto de fazer, não é algo que a gente chega, ah sim senhor, eu já estou no lugar do outro, já entendi tudo, e que não é de todo, portanto, fácil fazer, e que é mudar mentalidade, é aquilo que é um trabalho que não é visível, não é? Porque se eu tiver uma fratura, logo que seja, me façam a cirurgia, nota-se logo que foi feito alguma coisa, não é? O trabalho social, em termos daquilo que é o dia-a-dia do trabalho do assistente social, é aquilo que não é visível de uma forma tão rápida, nomeadamente os hábitos, os costumes da pessoa, a forma como ela vivencia, exatamente, e a forma como ela aceita que fazer alguma coisa de diferente do que vinha fazendo antes lhe poderá ser útil, se aceitar a perspectiva que lhe foi mostrada, e também isso não acontece se calhar numa primeira vez nem numa segunda, não é, Fábio? São várias vezes, não é, que tem que
2: trabalhar as famílias,
1: exatamente, e às vezes é bem mais difícil se calhar fazer entender às famílias do que às vezes ao próprio,
2: eu ao que estava a falar a nível das rotinas, a nível institucional. Mas a nível familiar, as rotinas também é algo muito difícil de quebrar, porque uma coisa é nós acordamos todos os dias, temos todos os dias o mesmo ritmo e todos os dias estamos habituados a ver mesmo as pessoas. E a nível familiar, quando sabemos que um elo está a quebrar, é muito difícil admitir isso, ou seja, admitir que aquela pessoa precisa de outro tipo de ajuda, de outro tipo de encaminhamento, e as famílias têm dificuldade em aceitar isto. Porquê? Porque vão deixar de ver as mesmas pessoas todos os dias, vão deixar de ter as mesmas rotinas, e isso a nível emotivo é complicado, e nós verificamos isso muito nas famílias. A nível de herpes, nós temos muita gente a nível do distrito, a nível de todos os conselhos do distrito da Guarda, que se calhar necessitam de institucionalização, e as famílias tentam retardar ao máximo, embora as condições não sejam as melhores no domicílio. Muitas dessas pessoas pode ser por causa de questões económicas, como toda a gente sabe, não é? Porque hoje em dia as reformas das pessoas mais idosas servem de sustento a muita gente que está na idade ativa, não é? Mas também, a outra parte, se calhar, é mesmo por causa dessa emotividade, porque uma pessoa ao sair do domicílio, há ali uma corrente que se parte. Deixamos de ver aquela pessoa todos os dias, ou seja, é uma alteração significativa.
1: Isso é um desconforto, eles estão, sentem-se,
2: acontece
1: que antes era um conforto ter lá, nem que fosse, nem que não se fizesse mais nada, só pelo facto de estar, não é?
2: Acontece muito isso, nós a nível do hospital e do...
1: Como é que vê o abandono, agora falando no hospital?
2: Vou falar primeiro aqui da Rede Nacional de Cuidados Continuados. Nós trabalhamos com a Rede Nacional de Cuidados Continuados, acho que sabem o quê. Pronto, e há muitos utentes que vão para o domicílio após internamento prolongado, que as equipas avaliam no hospital e que veem que já não têm critérios para reabilitação, mas que as pessoas, pronto, os familiares levam para casa e depois muitas vezes vêm ter connosco ao centro de saúde a dizer se podemos encaminhar, se podemos avaliar as pessoas para elas serem encaminhadas para a rede nacional quando já não foram pelo hospital porque viram que não tinham critérios, pronto. E nós chegamos lá ao domicílio, nós, os médicos, os enfermeiros que fazem toda esta avaliação. E vemos que as pessoas, muitas vezes delas, já não estão orientadas, muitas delas já não têm capacidade motora para se levantar. Pronto, e há determinados critérios que têm que cumprir para serem encaminhadas. Isto basicamente para dizer o quê?
1: Mas acha que eles são rígidos demais, eventualmente?
2: Isto para dizer o quê? Que as famílias, muitas vezes, devido a esta incapacidade de se deslargar dos familiares, ou seja, tentam ao máximo escutar todas as alternativas, de modo a que a pessoa fica no domicílio. Quando estas pessoas...
1: Mas que ao mesmo tempo não são cuidadores, não é? Ou não têm.
2: É isso,
1: como ser.
2: E existe esta tal dificuldade de aquelas pessoas não estão bem em casa, necessitavam de ser institucionalizadas em herpes, que é por isto que servem as herpes, e que as pessoas tentam ao máximo mantê-las no domicílio. Pronto. A nível do abandono, eu já trabalhei a nível hospitalar, no hospital de Ceia também. Nunca surgiram estas situações eu falo por experiência própria, as minhas colegas se calhar têm outra perspectiva, porque o período também de tempo é diferente, mas nunca surgiu estas tais situações de abandono. Normalmente acontecia às vezes os familiares dizerem que necessitavam de algum tempo para se ajustarem às dinâmicas familiares, não é? Para receberem o utente que vinha com mais comorbidades,
1: claro, com maior dependência.
2: Sim, normalmente existia. Agora, a nível de dizerem fiquem aí com o utente que eu não quero receber em casa, não, isso nunca existiu. Ou seja,
1: mas sabemos que é uma realidade, não?
2: Sim.
0: Chamadas.
2: É o abandono
0: sociais, não é?
1: Sim, isso já é assim. Pois isso já é aquilo que se procura.
0: As vagas ou as camas sociais que ficam ali têm alta médica, mas
1: não têm alta social.
2: Pronto, e depois essa questão prende-se muito com a tal alta social que está a falar. Os utentes ficam a ocupar as camas que fazem falta para outras necessidades, também devido à escassez de herpes.
1: Sim, ou seja, resposta adequada para, não é? Uma vez porque eles próprios não querem, outra vez porque não existe, não é?
2: Normalmente é porque não existe.
0: Por dificuldade e o colega, não é? Também.
3: O colega pode dizer. Na guarda não nos podemos queixar.
2: Sim, sim.
3: As taxas mais altas de cobertura de equipamentos sociais. Se há uma coisa que nós no interior trabalhamos bem, é termos equipamentos sociais. Estão completamente lotados. E com listas de espera.
0: Respostas, não é?
3: Sim, se virmos pelo número de equipamentos, assim, nós temos que ver que no prazo de 10 anos vamos continuar a ter cada vez mais idosos. O problema é que daqui a 15, 20 anos não vão haver idosos. E depois o que é que se vai fazer a esses equipamentos? Isto também será um pouco de quem está...
1: O problema é que os idosos daqui a 15 anos não são exatamente iguais aos que temos neste momento, não é?
0: A população está a diminuir, é esse...
1: Certo. Sim, diminui, mas a exigência também, não é, do idoso agora, de que vai... daqui a 5 ou 10 anos ou 15 não é exatamente igual e a resposta não pode ser a mesma.
3: E não vai ser igual e vai haver um completo, entre aspas, abandono das respostas tipificadas agora, na minha perspectiva e na leitura que eu faço dos dados que vou vendo, porque como o Fábio dizia no início desta conversa, um bem que para ele agora pode ser supérfluo, nós se calhar daqui, quando eu me reformar, daqui a uns 20, 30 anos, quero ir para um lar com outro tipo de condições, que se calhar que não existe agora, não é? Neste momento tenta-se satisfazer as necessidades básicas que a maior parte das IPSS satisfazem, que é alimentação, higiene, apoio medicamental, que não tem o conforto mínimo, e se calhar daqui a 15, 20 anos isso não chega. vamos querer ter atividades lúdicas, não digo golfe, mas pronto, outro tipo de atividades, outro tipo de interações, de exigências, vai aumentar, e estas atividades, estas IPSS não vão acompanhar. Ou seja, vai haver uma desertificação da tipologia, que existe neste momento.
0: Atualmente, muito bem. Estamos na reta final. Eu só queria, assim, num minuto, para eu perceber, porque até já aqui abordámos neste programa com a Conceição Santos, tentar perceber se, por serem homens assistentes sociais, se desligam quando vão para casa ou não dos problemas.
3: Olha,
0: ou da parte profissional.
3: Eu, por mim, criei esse botão do switch on off, porque, sobretudo, desde que fui pai, eu tenho 3 filhos, 2 são gêmeos, e tive mesmo que me impor o desligar e o ligar.
1: Pois, impôs uma regra a ele mesmo.
3: Exatamente. E em casa, a minha esposa também é assistente social, a minha cunhada também é assistente social, e regra não se fala de trabalho em casa.
1: Já tivemos cá...
0: É verdade.
3: Não...
1: Sim. Esposa.
0: Ah, muito não, bem, não
1: na última.
0: Muito bem, ok.
3: Sim. Só quando há dúvidas e discutimos-las durante o dia de trabalho. O dia de trabalho é para tirar dúvidas em casa.
0: Afinal,
3: não há Fábio, trabalho em casa.
2: É a mesma situação. Eu também desligo só se quando deixo uma situação pendente, é que estou mais alerta, mais... Pronto, para não deixar as coisas arrastar e ir para trás. Mas normalmente sim. Costumo desligar, passar tempo com os filhos também, que acho que é importante mesmo por causa da sanidade mental e de prestarmos melhor serviço, ou seja, no dia a seguir entrarmos com a mesma capacidade. Eu acho que é bom uma pessoa ao final do dia desligar, para depois conseguimos voltar novamente com a mesma... Com a mesma emotividade.
0: Tenho que adotar também essa técnica para também aqui na rádio fazer o shutdown, mas é quase impossível. Conceição Santos, hoje desmistificámos a questão também do género. Apesar de assistentes sociais do género masculino serem ainda muito menos, mas o importante,
1: é um
0: e volta aqui, não é? A competência, como disse o Hugo logo ao início, não tem género.
1: Exatamente, pelo que o foco deve estar de facto nas competências individuais, no estilo de comunicação e na capacidade de criar relações e empatia. Acho que isso é o fundamental.
0: Fechamos com a frase habitual? Sim?
1: Muito bem.
0: Vamos lá a isso então.
1: Então, o género influencia a forma como o trabalho é visto, mas não a qualidade de quem o faz.
0: Está tudo dito, não é? E penso que o Fábio também sublinha esta frase. Acima de tudo, é o profissionalismo e o trabalho e a forma como é feito, independentemente do género. Chegamos ao final, despedimos-nos do Hugo Oliveira, do Fábio Pinto. Obrigado.
3: Eu aqui agradeço.
0: Terem aceitado o desafio da Conceição Santos, vir aqui até ao Sem Filtros, falar um pouco da vossa experiência na primeira pessoa, enquanto profissionais da área de assistente social.
1: Da área social, exatamente. Bem, hajam mais uma vez por terem aceitado. Gostei muito de os ter cá.
0: Muito bem, muito obrigado. Conceição Santos, quanto a nós também, muito obrigado.
1: Sim.
0: Encontro marcado, não é? No próximo mês, em junho.
1: Verdade.
0: Muito bem, muito obrigado e uma
1: fiquem bem.
0: Boa tarde.

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3: Costuma-se dizer, eu creio que infelizmente, como muitas vezes, com alguma propriedade e verdade, nós portugueses somos as pessoas do 8 ou do 80. Andamos sempre nos extremos das coisas e tanto choramos demais como nos rimos demais e nunca, às vezes, nunca temos aquilo que podemos chamar o ponto de equilíbrio. Eu creio que em muitas circunstâncias é efetivamente verdade. Nós somos as pessoas do 8 ou do 80, do negativismo total ou do facilitismo total, da alegria total ou do choro tremendo. Bem, isto a propósito de quê? Vamos ter os dias quentes. Eu recordo-me que nos dias de temporal e das tempestades que por aí vieram e que tantos causaram, nós dizíamos que tínhamos água a mais, que era só água, que os campos estavam inundados, vira daqui, vira dali, vira de lá, água para aqui, água para ali, água para lá. E pensámos que íamos ter água para o ano inteiro e que afinal de contas já às tantas nem vinha calor como vai vir. Aquilo que eu tenho ouvido, enfim, não sou minimamente especialista da área, nem muito nem pouco, é que vamos ter, com toda a certeza, um verão quente. E já ouvi de vários lados que podemos ter, isto não é para meter medo, por amor de Deus, que podemos ter, não direi falta de água, mas podemos ter um consumo enorme de água. Isto já eu ouvi, já li alguns textos sobre isto, ou seja, vamos ter um verão quente, com todas as consequências de um verão quente, como é óbvio. Fala-se de novo no risco de incêndio. Não sei se recordam de Paró. Não sei se recordam da Serra da Estrela. Não sei se recordam do ano passado, 2025, em agosto. Provavelmente quem manda já se não recorda. Não fizemos nada. Nada. Chorámos na altura, vieram todos para as televisões, veio o governo, vieram os técnicos, veio a Proteção Civil, veio os bombeiros, veio toda a gente. Não ficou ninguém sem vir para a televisão quando foi de Pedrógão. Quando foi da Serra da Estrela foi exatamente a mesma coisa. Veio tudo, arderam não sei quantos hectares, vira para aqui, vira para ali, é agora que nós vamos fazer. O atual ministro, ainda bem, já disse que temos que fazer. A minha dúvida é se vamos conseguir fazer. Eu espero estar enganado. Eu espero sinceramente estar enganado. Mas não sei se não vamos ter um verão quente, que a água não possa começar, não direi faltar, mas a ter que ser muito bem poupado. E se ao menos evitamos algumas mortes para este ano. Eu estou aqui a ser, não quero estar aqui a chamar, digamos assim, a aceitar que já vem um cataclismo, ou a chamar o cataclismo, ou... não é isso. É que nós não aprendemos rigorosamente nada com as desgraças que nos vão acontecendo. Não aprendemos a nível do governo, não aprendemos a nível da população, não aprendemos a nível um pouco de nós próprios. E perante isto, estamos ainda em maio, ainda vem julho, agosto e setembro, 4 meses, e eu não vejo realmente ninguém fazer nada, ou se estão a fazer, oxalá que sim, não o estão a dar a conhecer. Se não o derem a conhecer, mas estiverem a fazer, ótimo. Quando chegar a altura, se eu tiver esta crónica, direi, sim senhor, afinal de contas, estavam a trabalhar, fizeram as coisas como devia ser. Eu espero, daqui a uns meses, ou daqui a um mês, vir dizer isso. Sinceramente, espero. Mas estou com um sentimento. estou um bocado para... estou a ver para crer. A gente quando vê nem precisa acreditar. Viu, constatou. Mas é mesmo a frase ver para crer. Quem que é muito corrente? Se a gente vê, já não acredita, já não precisa acreditar, porque já viu. A gente acredita naquilo que não vê. Mas pronto, aceitemos a frase. E aquilo que eu espero é que efetivamente daqui a um mês ou dois eu diga assim: sim senhor, falei naquilo, mas afinal de contas prepararam-se e estiveram a trabalhar. É este realmente o meu desejo, é que daqui a uns tempos eu possa dizer isto. Vamos ver. E até para a semana, se os quiser, um grande abraço para todos.
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0: interrogatório judicial para a aplicação das medidas de coação tidas por adequadas. O inquérito é titulado pelo DIAP da Guarda. A concessão do Hotel Turismo da Guarda tem dois candidatos confirmados após a realização de 5 consultas. A requalificação do emblemático Hotel Turismo da Guarda parece ter dado um passo significativo. Em declarações prestadas ontem na Guarda, o presidente de Turismo do Centro, Rui Ventura, confirmou que o processo de concessão já conta com 2 candidatos formais, afirmando que já se avistou uma luz ao fundo do túnel e que se espera agora o surgimento de uma unidade forte que sirva de motor para o desenvolvimento do território.
1: Está em fase de avaliação do Turismo de Portugal. E a partir daqui, todo o processo se envolve, ou seja, já estamos a ver no túnel uma luz ao fundo, portanto, ou seja, significa que houve.
0: De acordo com os responsáveis, as 2 propostas concretas estão esta semana a ser submetidas a uma análise técnica pelo Turismo de Portugal. Rui Ventura não quis revelar a identidade dos grupos económicos envolvidos, por o processo ainda estar em fase de análise confidencial.
1: Obviamente que a análise foi feita, penso que está a ser feita esta semana, pela equipa técnica do Turismo de Portugal, pois assim serão dados conhecidos.
2: Até porque foi falado aqui, podem ser, ou em jeito de conversa, podem ser grupos económicos estrangeiros, ou...
0: Declarações de Rui Ventura, presidente da Turismo do Centro, a falar sobre o Hotel Turismo. Vamos tentar ouvir mais uma vez o presidente da Turismo do Centro a falar sobre o Hotel Turismo da Guarda.
1: Obviamente que a análise foi feita, penso que está a ser feita esta semana, pela equipa técnica do Turismo de Portugal, pois assim serão dados conhecidos.
2: Até porque foi falado aqui, podem ser, ou em jeito de conversa, podem ser grupos económicos estrangeiros, ou...
1: Sobre isso não posso dizer, porque são propostas e, portanto, estão a ser analisadas. Obviamente que há a esperança, quero que a Sra. Presidente da Câmara estamos a par, mas há a esperança, obviamente, de que possamos ter, de uma vez por todas, o problema resolvido do Hotel Turismo.
0: O Presidente do Turismo do Centro sublinhou que este avanço resulta de um esforço conjunto entre a Câmara Municipal da Guarda, a Turismo do Centro, o Turismo de Portugal e a Secretaria de Estado. A expectativa é que desta vez o impasse em torno do hotel seja definitivamente resolvido.
1: Para isso trabalhamos todos, quer a Câmara Municipal da Guarda, quer a Entidade Regional, quer o Turismo de Portugal, quer o Sr. Estado de Estado, que se empenhou muito nesta questão. Portanto, acredito neste momento, tendo em conta que há 2 candidatos, portanto, a partir daqui houve 5 consultas e houve 2 candidatos. Portanto, acredito que sim. Portanto, houve 5 a consultar e 2 a concorrer, perdão. Portanto, a partir daqui o caminho está feito, vamos esperar.
0: A concessão do Hotel Turismo da Guarda tem candidatos confirmados após a realização de 5 consultas. A vereadora da Câmara da Guarda, eleita pelo PG, Cláudia Guedes, é agora a representante do Executivo na Assembleia Geral da nova empresa municipal Guarda Viva. Na semana passada tinha sido aprovado na reunião do Executivo que o representante seria o Presidente da Câmara, mas numa sessão extraordinária, realizada no início desta semana, Cláudia Guedes foi eleita após votação secreta. No final da reunião, o Presidente da Câmara da Guarda, Sérgio Costa, explicou que após a sessão da semana passada foram levantadas algumas dúvidas sobre o processo de nomeação do representante do município na Assembleia Geral da Empresa Municipal e que, por essa razão, decidiu fazer uma reunião extraordinária para que todo o processo seja transparente.
3: Para que ninguém possa pôr em causa o que quer que seja, daí esta nossa predisposição para que as coisas sejam todas limpas, transparentes, para que não restem dúvidas sobre o que quer que seja. Então, nós fizemos igual aos outros municípios, mas então vamos mais além. Se há dúvidas, se alguém tem dúvidas, como não temos qualquer problema nesse processo, até porque os órgãos sociais não vão ser remunerados, como bem sabem, hoje na reunião de Câmara foi uma vez mais dada apenas a indicação do sentido de voto, porque agora é na Assembleia Geral que vai ser oficialmente designados ou eleitos os órgãos sociais, porque agora tem que se começar a desenhar o contrato de programa, enfim, todas essas questões jurídico-legais que agora terão que seguir. Dizer também que no dia seguinte de manhã, no dia 12, logo de manhã, nós ligamos aos servidores da oposição a dar conta.

0: conta da nossa predisposição, do que íamos fazer. Portanto, mais transparência não pode haver. É um processo limpo, queremos um processo limpo desde a primeira hora. E como tal, foi hoje tudo devidamente esclarecido e clarificado.
1: O vereador do PS, António Monteirinho, entende que esta alteração evita uma possível incompatibilidade, uma vez que o atual Presidente da Câmara tinha sido designado inicialmente como Presidente do Conselho de Administração e representante do município na Assembleia Geral.
2: O representante na Assembleia Geral era o Presidente da Câmara e agora passou a ser Cláudio Guedes. Há aqui uma justificação que é, poderia aqui haver alguma incompatibilidade entre ser o Presidente do Conselho de Administração e ao mesmo tempo ser o membro designado pela Câmara nesta Assembleia Geral. Houve o cuidado de evitar essa incompatibilidade, apesar do Presidente ter designado, ter dado como exemplos algumas autarquias onde isso acontece. O Partido Socialista avançou com a questão de ser voto secreto, mas estavam nomes envolvidos, foi aceito e foi votado nesse sentido. E também achei prudente que tivessem alterado o nome do representante na Assembleia Geral para não ser o mesmo do presidente do Conselho de Administração.
1: Já o vereador do PSD, João Prata, aprovou o nome de Cláudio Guedes, mas entende que há pouca informação acerca desta nova empresa municipal.
3: Em relação ao que se passou aqui nesta reunião, nós fizemos a abstenção que tínhamos já feito na anterior sessão, votámos a favor da indicação da Câmara Municipal para a Assembleia Geral da Empresa Municipal Guarda Viva, portanto, neste caso foi a senhora vereadora Cláudia Guedes. Também na fundamentação que nos enviaram não vinha a razão pela qual era indicado esse nome. O Sr. Presidente esclareceu-nos essa nossa dúvida, exatamente porque ela é a responsável pelo Plano da Habitação, e portanto assim ficou.
1: A vereadora na Câmara da Guarda, eleita pelo PG, Cláudia Guedes, é agora a representante do Executivo na Assembleia Municipal Geral da nova empresa municipal Guarda Viva. Sérgio Costa continua a ser o presidente do Conselho de Administração e Luís Couto preside a mesa da Assembleia Geral. A Guarda recebe a partir de hoje o Congresso Paliativos 26, sob o mote Refletir sobre o Cuidar e a Dignidade, organizado pela Área de Gestão Integrada de Cuidados Paliativos da ULS da Guarda. O evento, que decorre até sábado, pretende ser um fórum de excelência para a partilha de conhecimento e humanização dos cuidados. Segundo Jéssica Fidalgo, médica da organização, o Congresso aposta num programa científico que desafia preconceitos, abrangendo áreas como a pneumologia, cardiologia, oncologia e cuidados intensivos. Um dos grandes destaques internacionais é o holandês Eloy van Hal, fundador do projeto A Primeira Aldeia para Pessoas com Demência no Mundo.
4: Nós temos um programa científico que vai contra os preconceitos, pneumologia, cardiologia, cuidados intensivos, neurologia, psiquiatria, oncologia, especialistas em dor. Portanto, depois temos, é um congresso multidisciplinar, porque nós tentámos dar aqui não só o típico congresso em que só são médicos e enfermeiros, há psicólogos, há assistentes sociais, há terapeutas, e arrisco-me a dizer que o grande cabeça de cartaz é um dos fundadores do conceito das aldeias de demência da Holanda, que já serviu de mote para ideias semelhantes a nível mundial. E daí, pronto, lá está o irmos um bocadinho para fora do que são as normas, entre aspas, estabelecidas.
1: O Congresso transcende as salas de conferência do Teatro Municipal da Guarda e estende-se à comunidade através da cultura. O humorista António Raminhos marca presença amanhã com o espetáculo Volte Já.
4: Tentámos também apostar aqui num programa cultural e pronto, não podia faltar um humorista. Vamos ter connosco o António Raminhos, com o espetáculo Volte Já, no dia 22 de maio à noite no TMG, e depois numa conversa um bocadinho mais intimista no dia 23 de maio em Sertelha, que será também uma conversa aberta à comunidade.
1: Já para Carina Santos, médica internista e coordenadora da Unidade de Cuidados Paliativos da ULS da Guarda, é fundamental desmistificar o conceito desta área da saúde, sublinhando que o foco é cuidar melhor.
5: Cuidados paliativos não significam desistência. E as pessoas que nos ouvem, que percebam que significam é cuidar melhor. E que são um direito de todos. Já tem-se falado muito do direito do acesso aos cuidados paliativos, e cuidados paliativos são um direito de todos. porque todos merecemos ter qualidade de vida e todos merecemos ter esta qualidade de vida ao longo da fase de toda a fase da doença e de toda a fase deste percurso até à fase final. Portanto, cuidados paliativos são um direito, as pessoas devem lutar por esse direito e nós estamos cá para ajudar.
1: A Guarda recebe a partir de hoje o Congresso Paliativos 26, sob o mote Refletir sobre o Cuidar e a Dignidade. Maria Carvalho, atleta da Associação de Karaté Shotokan da Guarda, obteve a medalha de prata no Campeonato da Liga Portuguesa de Karaté Nacional e sagrou-se vice-campeã em Kata Juvenil. A prova decorreu no passado domingo no Pavilhão de São Miguel, na Guarda, e reuniu cerca de 300 atletas de vários pontos do país. Com este resultado, a atleta da cidade pode ser chamada para os treinos da seleção e tem fortes possibilidades de ser convocada para o Campeonato da Europa, como refere o responsável da associação, Eduardo Rafael.
6: Torna-se um resultado muito positivo, porque assim a atleta vai continuar nos treinos de seleção da Liga, que em princípio tudo indica que em novembro vai estar presente no Campeonato da Europa, na Sérvia. Ainda não é certeza, mas tudo indica que sim. Normalmente os atletas que neste domingo passado subiram ao pódio, todos eles vão fazer trabalhos de seleção e alguns serão selecionados para o Campeonato da Europa.
1: O evento esportivo foi organizado pela Associação de Karaté Shotokan, em parceria com a Liga Portuguesa e o município da Guarda. Eduardo Rafael faz um balanço muito positivo, não só pelo número de participantes, mas também pelo público que passou pelas bancadas do pavilhão.
6: Um balanço totalmente positivo. Tanto atletas como espectadores, superou a expectativa que estávamos à espera. Já temos um convite para outros futuros.
1: Eduardo Rafael, responsável pela Associação de Karaté Shotokan da Guarda, a falar sobre o campeonato que decorreu na Guarda no passado domingo e que juntou cerca de 300 atletas de Karaté. Destaque para a atleta Maria Carvalho da Guarda, que se sagrou vice-campeã em Kata Juvenil e obteve a medalha de prata. E agora é a altura de olharmos para as previsões do estado do tempo para amanhã, sexta-feira, 22 de maio. O Instituto Português do Mar e da Atmosfera prevê um dia com céu geralmente pouco nublado, apresentando períodos de maior nebulosidade no norte e centro a partir da tarde. Há a possibilidade de ocorrência de aguaceiros dispersos na região norte a partir da tarde, que poderão ser acompanhados de trovoada. O vento vai soprar em geral fraco, soprando moderado a forte nas terras altas e pode contar também com poeiras em suspensão e pequena subida dos valores da temperatura. Máximas previstas para amanhã, 27 graus para a Guarda, 32 para Viseu e 34 para Castelo Branco, mínimas de 18 graus para a Guarda, Viseu e Castelo Branco. São 19 horas com 19 minutos. Colocamos um ponto final nesta edição do Simultâneo de Rádios, que regressa amanhã a partir das 7 da tarde.
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